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1: 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Bom dia, rapaziada. E aí, tranquilo? Beleza? Muito prazer. Aqui é DJ Nego Gilson e esse é o programa Movimento Hip Hop DF, parte 2 do mês de junho, né? O mês friento, mês de, ó, dos namorados. É, rapaz, falar disso, quer lembrar você, tá? Que agora, sexta-feira, dia 12, tem sorteio de buquê de flores. Dia 12 vai ter também o programa Cidade Love Especial. Gente, começa às 8 da noite e vai até 0 hora. Você pode preparar o coraçãozinho aí, porque vai ser pra lá de especial nessa próxima sexta, Cidade Love, com 4 horas de muita emoção. 4 traduções. Cara, vai ser uma loucura. Então, se fosse você, já ficava aí, ó, coladinho com seu amor, porque vai ser uma noite espetacular. Tá bom? Também quero lembrar você que é o seguinte, manda agora sua mensagem no 619-9420-9260. 619-9420-9260. Manda um alô pra sua galera e faz a festa aqui junto com a gente. Gente, ei, tô feliz, viu? Obrigado, tá? Obrigado, senhor. Obrigado, meu Deus. Obrigado, ouvinte. A gente chegou a quase 10 mil ouvintes durante o mês de abril. Espero que esse mês de junho, já que é um mês de festa, mês romântico, a gente chega lá a uns 12 mil, né? Pra Deus nada é possível, não é verdade? Então tá certo. Olha, a gente já começa hoje o programa Movimento Hip Hop Refletindo. Se você tá passando por algum problema, alguma situação, bota os joelhinhos no chão, fala com Deus, que eu tenho certeza que Ele vai me responder.

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5: Já estamos de volta com o nosso segundo bloco por aqui.

94292260, tá? A fim de mandar tua mensagem, mandar aquele salve pra sua galera. Então esteja à vontade, tá bom? 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É isso aí, gente, vamos começar esse bloco aqui, eu quero tua

tá? Arrastei tudo. Tira o sofá, tira a cama, chama o papai, chama a mamãe, chama o irmão, chama o primo, chama a família toda. Até a vovó e o vovô pra dançar com a gente, tá bom? Porque eu prometo, nesse segundo programa do mês de junho de 2026, você não vai ficar parado, tá bom? Aumenta o volume, vem com a gente, então, vamos lá!

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só musicaço, só as boas por aqui em www.movimentohiphopdf.com.br. Cara, ficou legal, ficou ótimo, né? Essa montagem do Ring MC. Ficou muito bom, Johnny Del Cooley, né? Johnny Del Cooley, melhor dizendo. Gente, 619-9420-9260. Esse aqui é o nosso programa Movimento Hip Hop DF, volume 2 do mês de junho. Tá gostando? Então manda tua mensagem pra gente e já já a gente volta com mais música, mais palavras e, claro, o alô da tua galera. Pode mandar pra gente aí, tá bom? Sai daí não!

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4: Já estamos de volta com o nosso terceiro bloco por aqui.

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0: Cara, só musicaço, só as boas por aqui. Deixa eu mandar uma lançaça aqui, né? Alô, DJ Thiago, ligado com a gente. Alô, DJ Paulinho, também ligado com a gente. DJ Marcela, ligado com a gente. DJ Rafael, ligado com a gente. Alô, Isadora, também ligado com a gente. Gente, muita gente ligada aqui na nossa programação, do programa Movimento Hip Hop DF. E só tenho que agradecer a Deus e agradecer a vocês. Ei, você que mandou aí a sua mensagem no 619-9420-9260, pedindo a sua música, se prepara. Chegou a hora, chegou o momento. Vamos aqui um break e já a gente volta.
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9420-9260, pedindo 8 músicas. DJ Valdir, eu não sei se as 8 vai dar tempo, mas umas 6 eu te garanto, tá bom? Beleza? Então é isso aí, se você tá afim também de pedir a sua, peça aqui, ó, no 619-9420-9260, ou então entra lá no nosso site, acessa aí, www.movimentohiphopdf.com.br e diga, eu quero ouvir a música tal. Se no áudio você mandar um pedacinho da música, mas manda pelo menos por escrito lá no site, tá? Que a gente corre atrás e toca lá pra você, tá bom? Então é o seguinte, aumenta aí, ó, aumenta o volume, vem com a gente, faça que nem meu amigo DJ Valdir tá curtindo em casa e vem com a gente nesse último bloco, hein? Esse aqui é realmente pra quem gosta de som forte. Aumenta o volume!

fazer aqui o programa Movimento Hip Hop, parte 2 do mês de julho, do mês 6 por aqui. Gente, quero lembrar você que durante a Copa do Mundo, tá? A gente vai transmitir o jogo e exemplo, né? Esse sábado agora mesmo, a gente começou mais cedo porque o jogo do Brasil começa às 19 horas. Então você que curte o Super Dance, vai começar às 5 da tarde. Você que curte o Movimento Hip Hop, vai começar às 2 da tarde, tá? Em virtude da transmissão do jogo do nosso Brasil, da Seleção Brasileira! Aqui também, em nossa rádio web, tá bom? Gente, obrigado pela audiência. Mais um mês, a gente fechou lá em cima. Espero que o mês de junho seja melhor ainda, tá bom? Fica todo mundo com Deus. Até o próximo programa e valeu! Obrigado! Fui!

0: Meia-noite e 3 minutos.
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1: Mas com certeza, galera, dança e balança com o DJ Nego Gilson. Bom dia, rapaziada. E aí, tranquilo? Beleza? Muito prazer. Aqui é o DJ Nego Gilson e esse é o programa Movimento Hip Hop DF, parte 2 do mês de junho, né? O mês finito. Mês de, ó, dos namorados. É, rapaz, falar disso. Quer lembrar você, tá aqui agora, sexta-feira, dia 12. Tem sorteio de buquê de flores. 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Gente, começa às 8 da noite e vai até 0 hora. 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Então, se fosse você, já ficava aí, ó, coladinho com seu amor, porque vai ser uma noite espetacular, tá bom? Também quero lembrar você que é o seguinte, manda agora sua mensagem no 619-9420-9260, 619-9420-9260, manda um alô pra sua galera e faz a festa aqui junto com a gente. Gente, ei, tô feliz, viu? Obrigado, tá? Obrigado, senhor. Obrigado, meu Deus. Obrigado, ouvinte. A gente chegou a quase 10 mil ouvintes durante o mês de abril. Espero que esse mês de junho, já que é um mês de festa, mês romântico, a gente chega lá uns 12 mil, né? Pra Deus nada é possível, não é verdade? Então tá certo. Olha, a gente já começa hoje o programa Movimento Hip Hop refletindo. Se você tá passando por algum problema, alguma situação, bota os joelhos no chão, fala com Deus, que eu tenho certeza que Ele vai me responder.

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Muitas coisas podem acontecer em apenas um piscar de olhos. Uma bomba estoura, um revólver dispara, uma lágrima cai, uma criança nasce. Uma vida pode ser totalmente modificada nesse curto período de tempo. 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

0: 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Em memória, as almas de Zeca, Gilmar, Bel, Simão, Batuqueiro, Buiú, certo, MB?
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5: Já estamos de volta com o nosso

94209260, tá? A fim de mandar tua mensagem, mandar aquele salve pra sua galera. Então esteja à vontade, tá bom? 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Box 607-608. É isso aí, gente, vamos começar esse bloco aqui, eu quero que tu arrasteja tudo aí na sua casa, tá? Arrasteja tudo, tira o sofá, tira a cama, chama o papai, chama a mamãe, chama o irmão, chama o primo, chama a família toda, até a vovó e o vovô pra dançar com a gente, tá bom? Porque eu prometo, nesse segundo programa do mês de junho de 2026, você não vai ficar parado, tá bom? Aumenta o volume, vem com a gente, então, vamos lá!

0: Meia-noite e 59 minutos.
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0: 1 hora e 56 minutos.
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1: 2 horas e 6 minutos.

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1: 2:31.
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3: 3 horas e 9 minutos.
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Zana. Rei, servo de Deus. Toda honra e toda glória ao nosso Senhor Jesus Cristo. Te pedimos a tua bênção, meu Deus. Amém.

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1: 3 horas e 41 minutos.
2: E que Deus o tenha em um bom lugar. Em nome do Pai, do Filho, do Espírito Santo. Amém.

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3: Porque todo que é nascido de Deus vence o mundo, e esta é a vitória que vence o mundo, a nossa fé. 1 João, capítulo 5, versículo 4.

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saibamos nos fortalecer. 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

0: 4:31.
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0: 4:46.
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0: 5:43.
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1: 5 horas e 53 minutos.

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2: 6 horas em ponto. 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

0: Você sente que precisa de incentivo? Você precisa apenas parar aos pés da cruz e lembrar-se disto. O Criador das estrelas preferiu morrer por você a viver sem você. E isso é um fato. Está escrito em 1 João 2,15: Não ameis o mundo, nem o que há no mundo. O mundanismo está sendo vastamente mal compreendido por muitos cristãos. Existem certos elementos da vida diária que não são pecaminosos, mas que levam ao pecado se abusados. Abuso significa literalmente o uso excessivo de coisas legais que então se tornam pecado. O prazer é legal no seu uso, mas é ilegal no uso excessivo. Ambição é uma parte essencial do caráter verdadeiro, mas ela deve ser fixada em objetos legais e exercitada em proporções próprias. Nossos trabalhos diários, ler, vestir, fazer amizades e outros aspectos similares da vida são todos legítimos e necessários, mas eles podem se tornar facilmente ilegais, desnecessários e perigosos. As necessidades da vida são absolutamente essenciais, mas elas podem facilmente levar à ansiedade. Trabalhar para ter dinheiro é necessário para a vida diária, mas ganhar dinheiro muitas vezes leva a pessoa a amar o dinheiro, e logo depois, a contaminação das riquezas entra e estraga nossa vida espiritual. Mundanismo não está confinado a uma categoria particular ou uma circunstância da vida, mas mundanismo é um espírito, uma atmosfera, uma influência, permeando toda a vida na sociedade humana e contra o qual devemos nos guardar cuidadosa e constantemente. A Bíblia diz: não ameis o mundo, nem o que no mundo há. Ela também nos avisa que o mundo passa e também a sua concupiscência, mas aquele que faz a vontade de Deus permanece para sempre. Está em 1 João 2,17. Devemos nos levantar para Cristo. Isso não significa que na sociedade seremos esnobes ou teremos um complexo de superioridade, a fim de que não estejamos em perigo de um orgulho espiritual que seria mais terrível que o mundanismo. Mas hoje, existem tantos cristãos praticantes que andam de mãos dadas com o mundo que é difícil mostrar a diferença entre o cristão e o pecador. Nossas vidas devem mostrar quem somos e a quem servimos. Pense nisso. Momento Fé no Criador.
1: Os céus declaram a glória de Deus e o firmamento anuncia a obra das suas mãos.
0: Nosso Deus e Pai, se tivermos de ser rigorosos em uma área de nossas vidas, faze com que sejamos rigorosos apenas no nosso amor e serviço por Ti, Pai. Ajuda a todo mundo a saber que Tu és nossa paixão, nossa vocação, nossa diversão, Pai, nosso desejo, nossa obsessão. Dedicamos nossas vidas a Ti, Pai, e viemos a Ti através de Jesus. Amém.
1: Que privilégio ter a mesma mão que fez o universo e espalhou as estrelas, escrevendo seu nome no livro da vida. Louve a Deus por isso e declare agora Cristo como seu Senhor e Salvador, buscando a partir daqui o perdão e uma vida correta. Deus alegra-se por todo aquele que assim desejar de todo o coração.

0: 6:10.
1: 6:10.
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2: Brasileiros endividados já podem contar com uma nova oportunidade para renegociar débitos desde maio deste ano. Com o novo Desenrola Brasil, lançado pelo governo federal, é possível conseguir descontos de até 90% nas dívidas, parcelamento em até 48 meses e ainda usar parte do saldo do FGTS para ajudar na quitação dos débitos. A iniciativa, também chamada de Desenrola 2.0, foi criada para reduzir a inadimplência e ajudar famílias a recuperarem o acesso ao crédito. O programa vale para pessoas com renda de até 5 salários mínimos, o equivalente a R$ 8.105 em 2026. Podem participar consumidores que tenham dívidas contratadas até 31 de janeiro de 2026 e que estejam em atraso entre 91 dias e 2 anos. Nesta etapa, entram na renegociação dívidas das famílias de cartão de crédito, cheque especial e crédito pessoal, conhecido como CDC. Para aderir ao programa, os interessados devem procurar diretamente os bancos ou instituições financeiras onde possuem débitos. O limite do novo crédito é de até R$ 15.000 por pessoa em cada instituição participante. Entre as condições oferecidas estão descontos que variam de 30% a 90% sobre o valor devido. Os juros são limitados a 1,99% ao mês, com prazo de pagamento de até 48 meses. O prazo é de 35 dias para começar a pagar. Uma das principais novidades do Desenrola 2.0 é a utilização do Fundo de Garantia do Tempo de Serviço, FGTS, para quitar ou reduzir dívidas. O trabalhador inadimplente poderá usar até 20% do saldo disponível no fundo ou até R$ 1.000, sendo que o maior valor será o válido. O valor utilizado poderá ser definido durante a negociação com a instituição financeira. O novo Desenrola Brasil também traz condições especiais para estudantes com dívidas do FIES. Quem está com parcelas atrasadas entre 90 e 360 dias poderá obter desconto de 100% dos juros e multas. Já estudantes inscritos no CadÚnico poderão conseguir descontos de até 99% do valor total da dívida. A expectativa do governo federal é beneficiar milhões de brasileiros e facilitar a recuperação financeira de famílias e estudantes que enfrentam dificuldades para regularizar pendências.
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3: A moda praia brasileira voltou a ganhar espaço no mercado internacional durante a Miami Swim Week, realizada nos Estados Unidos. Ao longo do evento, finalizado na última segunda-feira, dia 1º, 46 marcas nacionais apresentaram coleções para compradores, distribuidores e especialistas do setor. A participação brasileira contou com o apoio da Agência Brasileira de Promoção de Exportações e Investimentos, a Apex Brasil. As marcas participaram de algumas das principais feiras de negócios da programação, com foco na ampliação das exportações e na abertura de novos mercados. A presença brasileira foi organizada por meio dos programas Tex Brasil e Fashion Label Brasil. As iniciativas apoiam empresas do setor têxtil e de moda na busca por oportunidades comerciais fora do país. Segundo a diretora de negócios da Apex Brasil, Maria Paula Veloso, as ações ajudaram a levar marcas já consolidadas e também empresas estreantes para o mercado internacional.
4: A Apex Brasil apoia a moda brasileira por meio dos nossos projetos setoriais e acaba que nessas 46 marcas selecionadas, a gente tem 25 aqui na cabana, tem uma curadoria bem rigorosa, então tem marcas que estão vindo pela primeira vez e outras que já vêm se consolidando nesse mercado. E na Swim Show a gente está levando 21 marcas para que a gente possa promover a moda brasileira mundo afora.
3: A presença brasileira também chamou a atenção pela participação feminina. Entre as empresas ligadas ao Fashion Label Brasil, cerca de 85% são lideradas por mulheres. Entre as participantes da feira esteve a marca Cecília, especializada em moda feminina em tricô. Para a empresária Cecília Prado, o momento simboliza o resultado de anos de investimento e dedicação ao crescimento da marca.
5: É muito tempo de dedicação, de entrega, de trabalho duro. E aqui a gente vê toda essa concretização de sucesso e êxito.
3: Com mais de 25 anos de atuação, o Tex Brasil já apoiou cerca de 2 mil marcas brasileiras e contribuiu para a geração de mais de 11 bilhões de dólares em negócios internacionais.
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6: O estado do Acre recebeu nesta sexta-feira, 5 de junho, a primeira entrega de máquinas e equipamentos do programa Inova, coordenado pelo Ministério da Integração e do Desenvolvimento Regional. A ação, que contou com a presença do ministro Valdez Góes e do secretário nacional substituto de Políticas de Desenvolvimento Regional e Territorial, Edgar Caetano, marca o início da concretização da política pública no estado. O ministro Valdez Góes destacou o alcance nacional do programa.
7: É importante dizer que pode servir do meu querido Amapá até o Rio Grande do Sul. Então, as 27 unidades da federação, elas podem serem beneficiadas por este programa de inovação tecnológica, de máquinas, de equipamentos. No Acre, nós começamos hoje a primeira entrega. 324 equipamentos que já representam quase 60 milhões de execução dessa emenda de bancada. E teve a participação de todos os deputados federais.
6: Ao todo, 324 equipamentos começam a ser distribuídos aos 22 municípios acrianos, com foco na modernização da agricultura, na recuperação de estradas vicinais e no escoamento da produção. O investimento nesta etapa ultrapassa 59 milhões de reais, como explica Edgar Caetano.
8: A gente sai daqui muito feliz, agradecido ao povo do Acre, que foi tão acolhedor, né? A todos os prefeitos que estiveram aqui presentes, e é uma política pública que vai alcançar o estado como um todo. Então, eu acho que não teria um lugar melhor para nós iniciarmos essa concretização do Inova. O Inova é um programa muito relevante, uma vez que a gente está levando modernização, mecanização, facilitação para a vida dos nossos produtores no dia a dia. A gente tem uma gama de maquinários bem extensa, que vão desde maquinários mais robustos até maquinários mais simples, que vão ajudar, por exemplo, no escoamento produtivo, no melhoramento dessas vias, prover essa infraestrutura para que as pessoas possam escoar a sua produção, através disso gerar renda e, com isso, gerar desenvolvimento regional, que é o nosso principal foco.
6: A iniciativa é resultado da parceria entre o MIDR, o Ministério da Agricultura e Pecuária e a Bancada Federal do Acre. Para saber mais sobre as ações do governo federal em políticas de desenvolvimento regional e territorial, acesse mdr.gov.br.
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2: O agronegócio brasileiro fechou o mês de abril com um saldo negativo na geração de empregos. Dados do Informativo Emprego no Campo, da Confederação Nacional de Municípios, a CNM, mostram que o setor perdeu 3.930 postos de trabalho no período. Ao todo, foram registradas 235.146 admissões e 239.076 desligamentos. O resultado é pior do que o observado nos meses de abril de 2025 e de 2024, quando o setor apresentou saldo positivo. Segundo o levantamento, a queda foi puxada principalmente pela redução de vagas nos cultivos de soja, maçã e laranja. Entre os 236 segmentos do agronegócio com movimentação no período, mais da metade registrou perda de empregos. Enquanto o agro fechou quase 4 mil vagas negativas em abril, os demais setores da economia brasileira criaram 85.200 postos de trabalho no mesmo mês. Apesar do resultado negativo no cenário nacional, alguns municípios se destacaram na geração de empregos. Formosa e Morrinhos, em Goiás, lideraram a criação de vagas em abril, com cerca de 1.300 novos postos de trabalho. No acumulado deste ano, Santa Cruz do Sul e Venâncio Aires, no Rio Grande do Sul, aparecem na liderança da geração de empregos no agronegócio. Os dados integram um estudo da CNM que acompanha a evolução do emprego formal no campo e os impactos da atividade agropecuária nas economias locais.
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3: O Tribunal Superior Eleitoral divulgou a divisão do Fundo Especial de Financiamento de Campanha para as eleições de 2026. Ao todo, serão distribuídos cerca de 4 bilhões e 900 milhões de reais entre 30 partidos políticos. Os valores são definidos conforme regras previstas na legislação eleitoral e levam em conta a representação das legendas no Congresso Nacional. O Partido Liberal, o PL, receberá a maior parcela do fundo, com aproximadamente 881 milhões e 700 mil reais. Em seguida aparecem o Partido dos Trabalhadores, o PT, com cerca de 615 milhões e 400 mil reais, e o União Brasil, com aproximadamente 526 milhões e 200 mil reais. Juntos, os três partidos concentram cerca de 40% de todos os recursos destinados ao financiamento das campanhas eleitorais deste ano. Criado em 2017, o Fundo Eleitoral é abastecido com recursos do Orçamento da União e tem como objetivo custear despesas de campanha dos candidatos. A distribuição segue quatro critérios. 2% são divididos igualmente entre os partidos registrados no TSE, 35% são repartidos conforme a votação obtida para a Câmara dos Deputados na última eleição geral, 48% levam em conta o número de deputados federais eleitos e 15% são distribuídos de acordo com a representação das legendas no Senado Federal.
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3: O Brasil continua desperdiçando uma parcela significativa da água tratada produzida para abastecimento da população. Um estudo divulgado pelo Instituto Trata Brasil mostra que 39,53% da água distribuída no país foi perdida em 2024 antes de chegar às torneiras. O levantamento aponta que o volume desperdiçado chegou a 4,4 bilhões de metros cúbicos de água. A quantidade seria suficiente para abastecer cerca de 77 milhões de brasileiros durante um ano inteiro. Os dados ganham ainda mais relevância diante da realidade do país, onde aproximadamente 33 milhões de pessoas ainda não têm acesso à água potável. Segundo a presidente do Instituto Trata Brasil, Luana Preto, a redução das perdas vem acontecendo, mas em ritmo abaixo do necessário.
9: Ano passado tínhamos uma perda de 40,3%, mas esse número ele tem reduzido numa velocidade muito lenta, o que demonstra que a gente precisa ser mais eficiente e priorizar mais esse tema da redução de perdas de água, principalmente num cenário onde a gente tem crise hídrica, onde a gente tem ondas de calor e secas cada vez mais recorrentes.
3: As maiores perdas estão concentradas nas regiões Norte e Nordeste. Entre os estados, Alagoas apresentou o pior resultado, com 66,90%. Já o Piauí registrou o menor índice do país, com 24,61%. Entre os municípios analisados, apenas 20 apresentaram perdas inferiores a 25%. Suzano, em São Paulo, registrou o menor índice, com 1,27%. Na outra ponta, Parauapebas, no Pará, alcançou 70,68%. O levantamento mostra ainda que somente 12 dos 100 municípios mais populosos do país cumpriram as metas nacionais para a redução das perdas. Entre as capitais, apenas Goiânia, São Paulo, Campo Grande e Teresina ficaram abaixo do limite de 25% estabelecido pelo governo federal.
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0: Um policial militar de folga foi baleado neste domingo ao intervir em uma tentativa de assalto no bairro do Morumbi, na zona sul de São Paulo. O incidente ocorreu na Avenida Duquesa de Goiás e o PM foi atingido por 5 disparos. O policial foi socorrido e passou por cirurgia no Hospital Albert Einstein. A ocorrência destaca os riscos enfrentados por agentes de segurança, mesmo fora de serviço, ao tentar combater a criminalidade.
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0: O ex-presidente dos Estados Unidos, Donald Trump, anunciou um novo tarifaço contra o Brasil, gerando preocupação no cenário econômico e político internacional. A medida, que visa impor novas tarifas sobre produtos brasileiros, pode impactar as relações comerciais entre os dois países. A decisão de Trump, que já havia implementado tarifas semelhantes em seu mandato anterior, reacende debates sobre protecionismo e as consequências para a economia global. O governo brasileiro ainda não se pronunciou oficialmente sobre as novas sanções.
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0: O influenciador e fisiculturista Fábio Giga se envolveu em um acidente de trânsito na zona sul de São Paulo neste sábado, que resultou em batidas com duas motocicletas e outros dois carros. Ele prestou depoimento à polícia. Segundo o relato de Giga às autoridades, ele teria perdido o controle de seu Porsche após passar por uma valeta na pista. A Polícia Civil requisitou perícia e imagens de câmeras para esclarecer a dinâmica do ocorrido.
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0: O Papa Leão XIV celebrou uma missa campal em Madrid neste domingo, reunindo mais de 1,2 milhão de fiéis nas ruas do centro da capital espanhola. Durante a celebração, o pontífice fez um apelo pela renovação da fé católica na Espanha. A visita do Papa, que se estenderá por uma semana, tem como um dos focos a discussão sobre migrações e o diálogo entre a fé e a sociedade civil moderna, em um país onde a prática religiosa tem diminuído.
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2: O governo brasileiro intensifica esforços para negociar um acordo tarifário com os Estados Unidos, buscando evitar a imposição de uma tarifa adicional de 25% sobre parte das importações brasileiras. A recomendação, feita pelo Escritório do Representante Comercial dos Estados Unidos, o STR, é resultado de uma investigação que alega práticas comerciais desleais por parte do Brasil, incluindo ataques ao PIX para favorecer empresas de pagamento americanas. Brasília rebate os argumentos, classificando-os como ilegítimos e uma tentativa de ingerência em assuntos internos, além de expressar preocupação com o protecionismo comercial unilateral de Washington. O prazo para fechar um acordo tarifário é 15 de julho, com negociadores brasileiros buscando mais tempo para evitar a sobretaxa.
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3: A OpenAI está preparando a maior reformulação do ChatGPT desde seu lançamento, visando transformá-lo em um super app que combine ferramentas de programação e agentes de inteligência artificial. A empresa, avaliada em US$ 850 bilhões, busca novos motores de crescimento antes de sua planejada listagem na bolsa ainda este ano. As mudanças refletem a crescente convicção de que o futuro da IA reside em agentes que realizam tarefas para os usuários e não apenas em chatbots que respondem a perguntas. O produto de programação da OpenAI, Codex, ganhará maior destaque e recursos na nova estratégia.
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4: O presidente Luiz Inácio Lula da Silva intensificou a agenda de anúncios, lançamentos, inaugurações e entregas de seu governo. Com a proximidade das eleições de 2026, nas quais concorrerá a mais um mandato. Até maio, o petista concentrou esses atos em São Paulo, Rio de Janeiro e Amazonas. A estratégia busca casar a agenda de inaugurações com as necessidades da pré-campanha, especialmente em estados eleitoralmente importantes. Houve um salto no número de eventos em maio, com o presidente verbalizando a intenção de acelerar as entregas.
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5: O Movimento dos Trabalhadores Rurais Sem Terra realizou uma ampla mobilização durante a Semana Mundial do Meio Ambiente, plantando mais de

0: Presidente da Sociedade Brasileira de Glaucoma, SBG, Roberto Murad Versani. Especialistas ressaltam que tanto colírios para irritação ocular quanto outros medicamentos com corticoides, como pomadas e comprimidos, podem provocar a doença. A SBG e outras entidades têm realizado campanhas para informar sobre os riscos do uso crônico dessas substâncias.
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0: casamento de Igor com Heron reuniu diversos famosos no Rio de Janeiro e virou destaque não apenas pela celebração, mas também pelos looks escolhidos pelos convidados. A cerimônia contou com produções elegantes e sofisticadas, seguindo um clima leve e romântico que marcou a união do casal. Entre os destaques da festa, Vanessa chamou atenção com um vestido de tule, enquanto Agatha apostou em um modelo de seda. Outros artistas também marcaram presença com visuais refinados, transformando o evento em um dos assuntos mais...
1: 6 horas e 41 minutos.
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0: tô na área, bem-vindos, bom dia, bom dia, bom dia, é o show da manhã na área, J. Luna, sua boa comunicação, vamos juntos, e você ligadinho, sempre com a melhor playlist musical, notícias, bastidores, tudo isso aqui. E você, o The Best, o melhor ouvinte, chega mais, aumenta o volume, vem com as melhores, show da manhã, tamo ao vivo e também com você, chegamos pessoal. É hora da alegria.
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0: esquecer o cheiro dela.
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0: Esse é o seu show da manhã, recheado de muita música boa. De você, do melhor ouvinte do Brasil, dá um trabalho? Onde está? Me conte, dá uma zapiada aí. Daqui a pouquinho eu vou trazer mais participação e uma playlist que vai desfilar top pra você. Segura aí, show da manhã, volta já.
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5: 6 horas e 59 minutos.
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5: Bom dia, estamos de volta com seu Show da Manhã. Bora curtir as melhores?

0: sto dinheiro à toa, né?
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Esse é o Show da Manhã, incrivelmente ou incrivelmente programa pra você. Ótimo dia, bom trabalho, bom descanso aí naquela correria, tá curtindo a gente? Onde você estiver, vem com a gente fazer diferença. Já já vou trazer o horóscopo pra você ligadinho no Show da Manhã. Fica aí, é VaptVupt, já volto.

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4: Opa, bom dia, voltamos! Você ligado com a melhor playlist publicitária e agora ao som da melhor música. É o Show da Manhã na sua companhia? Aumenta o volume aí!

0: Obrigado, obrigado.
1: Será
0: obrigado,
1: que foi
0: obrigado,
1: sorte? Gente.
0: Nunca foi sorte, sempre foi Deus, viu? Valeu, compadre, Deus abençoe. Deus abençoe a todos vocês, viu? Tamo junto.
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0: Show da manhã, muito, muita boa. Show da manhã, recheada de música boa, notícias, bastidores, você ligado, você participando, zapeando com a gente na programação do Show da Manhã. Já já vou trazer horóscopo, só vou ali tomar um cafezinho, uma aguinha e já venho com muito mais pra você. Só molhar a palavra. Já volto, segura aí, rapidinho.
1: Sete horas e 33 minutos.
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Show da Manhã, incrível, essa foi top, hein? Recordamos, e você ligadinho com a programação. Bora curtir as melhores? Chega mais! Daqui a pouco vou voltar, vou trazer indicações. O pessoal tá no trabalho aí, na obra, curtindo a melhor. Tamo junto e misturado na primeira. E também vou trazer horóscopo. Se liga, já já, tô de volta.

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7: Esse é o seu show da manhã, estamos de volta depois do casting publicitário Detonar Todas. Vem com a gente, divulga sua marca também aqui no seu show da manhã. Vem fazer a diferença, vem crescer e aparecer. Bom dia, cidade, aumenta o volume, voltamos com a melhor playlist pra você.

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0: 7:59.
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0: 8:04.
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bom dia Brasília, bom dia Brasil, bom dia meu entorno, bom dia meu Distrito Federal, são 8 horas e 8 minutos, estamos ao vivo, ó, ao vivo e a cores, aqui nos estúdios da Rádio Web Movimento Hip Hop DF, hoje é segunda-feira, né, dia 8 de junho de 2026, são 8 horas e 9 minutos, estamos ao vivo. Quero ver você participar com a gente no telefone 619-9420-9260. Tem alguma denúncia? Quer botar a boca no trombone? Tá afim de fazer o programa com a gente nessa segunda-feira? Então esteja à vontade, tá? É só ligar pra gente no 619-9420-9260. Tem alguma denúncia? Quer botar a boca no trombone? Esteja à vontade. Se você não quer aparecer, basta passar só a sua mensagem que a gente anuncia por aqui. E corremos atrás, tá bom? 69-9420-9260. Repetindo, 69-9420-9260. São 8 horas e 9 minutos. Vamos aqui aos destaques de hoje do programa de Ponta a Ponta na Notícia.

0: Polícia Militar do Distrito Federal detém motorista reincidente por embriaguez ao volante após acidente na rodoviária aqui, ó, de Brasília. Colisão entre dois veículos deixa uma pessoa ferida na Asa Norte. Polícia Militar do DF autua indivíduo por crime contra fauna e apreende aves silvestres. Polícia Militar do DF apreende casal de adolescente por ato infracional análogo ao tráfico de drogas em tendas no Guará. Polícia Civil do Distrito Federal prende grupo que desviou de combustível direto ao óleo duto. Não entendi essa não, mas vamos entender, né? A Polícia Militar do DF, por meio da Rotan, prende casal em fuga após cometer homicídio em Valparaíso. Essa e outras matérias vocês vão ficar sabendo tudinho, tudinho, dentro do programa de Ponta a Ponta na Notícia, que já está no ar na manhã dessa segunda-feira, dia 8 de junho de 2026. Bom dia!
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Olá, meu nome é Gilson Mariani, esse é o programa de Ponta a Ponta na Notícia, hoje, nessa segunda-feira, dia 6, né, de junho de 2026. Estamos ao vivo por aqui, são 8 horas e 14 minutos. A gente já começa o programa de hoje falando sobre essa matéria aqui.

aonde duas mulheres sofrem queimaduras graves, meu Deus do céu, durante o uso de uma churrasqueira. Isso aconteceu lá em Planaltina. Gente, preste atenção nessa matéria, todo cuidado é pouco. Preste sua atenção no que aconteceu em Planaltina nesse fim de semana com essa senhora. O Corpo de Bombeiro Militar do Distrito Federal foi acionado por volta das 14 horas e 5 minutos deste domingo, portanto ontem, dia 7, para atender uma ocorrência envolvendo vítima de queimaduras no bairro Arapoanga, em Planaltina, aqui no Distrito Federal. Duas viaturas de socorro foram mobilizadas para atendimento. Ao chegar ao local, os bombeiros encontraram duas mulheres adultas feridas após um acidente ocorrido durante a reposição inadequada de álcool combustível em uma churrasqueira residencial. As equipes iniciaram imediatamente os procedimentos de atendimento pré-hospitalar. Segundo o Corpo de Bombeiro Militar do Federal, uma das vítimas apresentava queimaduras em aproximadamente 45% da superfície corporal, enquanto a segunda sofreu lesões em cerca de 20% do corpo. Apesar da gravidade dos ferimentos, ambas estavam conscientes e orientadas durante o atendimento. Após receber os primeiros socorros, as pacientes foram encaminhadas a uma unidade pública de saúde especializada para avaliação e tratamento médico. O Corpo de Bombeiro Militar do Distrito Federal reforça, alerta à população para que nunca utilize álcool, gasolina ou outros combustíveis líquidos para acender churrasqueira, fogueiras ou similares. A prática pode provocar explosão, incêndio e queimaduras graves. A orientação é utilizar apenas produtos apropriados e seguros para esses tipos de atividades. Gente, preste atenção na orientação do Corpo de Bombeiro com relação a isso. Olha aí, podia acontecer uma coisa muito mais grave ainda com essa pessoa. Por quê? Ela utilizou gasolina para churrasco, sendo que isso não pode, né? Como o Corpo de Bombeiro orienta aí, existe produto justamente para isso, para você fazer seu churrasco, mas não utilizar gasolina, essas coisas, né, de combustível aí, né? Eu espero que esteja bem e que isso sirva de alerta. São 8 horas e mais 18 minutos.

8 horas e 18 minutos. Presta sua atenção nessa matéria aqui, senhores ouvintes. A Polícia Militar do Distrito Federal localiza motorista que fugiu. É isso mesmo, senhores ouvintes. Fugiu. Após um acidente, né? E apreende arma de fogo em São Sebastião. Eu vou dizer logo o certo e o verdadeiro. Se tu vê um motorista fugir da polícia, porque algo de errado tem. Porque existe um ditado, cara. Quem não deve, não teme. Exemplo, se chegar lá a polícia, me dá um bacu. Meu amigo, eu vou estar aqui, ó. De boa. Por quê? Porque primeiro que eu sei que isso aí é o serviço deles. E segundo, eu tenho minha consciência limpa que eu não devo nada a seu ninguém. Olha só, preste atenção nessa matéria. A Polícia Militar do DF localiza motorista que fugiu após acidente e apreende uma arma de fogo. Isso aconteceu lá em São Sebastião. Aí a Polícia Militar do Distrito Federal prendeu um homem de 40 anos e apreendeu uma arma de fogo na manhã deste domingo, dia 7, lá em São Sebastião. O Sérgio Militar do 21º Batalhão realizaram um patrulhamento na região por volta das 11 horas, quando foram acionados por vítimas de um acidente de trânsito. Segundo o relato, o veículo havia colidido contra o carro delas e o condutor, sabe o que ele fez? Fugiu do local, sem prestar socorro e sem prestar qualquer assistência. De posse das características do suspeito e dos vestimentas utilizadas e da direção tomada após fuga, os policiais intensificaram o patrulhamento e localizaram o homem nas proximidades. Durante a abordagem, os militares constataram que o condutor apresentava diversos sinais compatíveis com a ingestão de bebidas alcoólicas. O homem recusou-se a realizar o teste de etilômetro, sendo lavrado e repetitivo auto da constatação. Na busca pessoal, os policiais encontraram uma pistola Taurus PT-57, calibre 7.65, municiada com 14 cartuchos de munições intactas, que estava na cintura do abordado. O homem possui passagens policiais anteriores por crimes relacionados a porte ilegal de arma de fogo e disparo de arma em via pública. É, meu amigo, deu ruim pra este elemento aí. São 8 horas e 21. 8 e 21.

8 horas e mais 22 minutos. Gente, preste atenção nessa outra matéria aqui. Motorista morre após colidir contra um poste. Isso aconteceu lá na BR-080 em Braslândia. Um grave acidente de trânsito. Registrado na manhã deste domingo, dia 7/6/2006, resultou na morte de um motorista na BR-080, na altura do CAJ, em Braslândia, aqui no Distrito Federal. O Corpo de Bombeiros Militar do Distrito Federal foi acionado aí por volta das 7h50 e mobilizou 3 viaturas de socorro para atender a ocorrência. Ao chegar ao local, as equipes constataram que o veículo Fiat, que havia colidido violentamente contra um poste, o condutor estava fora do automóvel, caído ao solo e apresentando múltiplos ferimentos em uma parada cardiorrespiratória. Meu Deus do céu! Os socorristas iniciaram imediatamente as manobras de reanimação cardiopulmonar, que foram realizadas por cerca de 40 minutos. Apesar de todos os esforços das equipes de resgate, a vítima não resistiu aos ferimentos e teve seu óbito constatado ainda no local. Devido ao risco causado pela queda do poste atingido pelo veículo, uma das faixas da rodovia precisou ser interditada para garantir a segurança dos trabalhos de atendimento e da circulação de veículo na região. A Polícia Rodoviária Federal assumiu a responsabilidade pelo local e da ocorrência e pelos procedimentos cabíveis. As circunstâncias que levaram ao acidente ainda não são desconhecidas e deverão ser apurados pelas autoridades competentes. Meus pêsames aí a família, né, por ter acontecido este acidente. São 8 horas e 25 minutos.

8 horas e 25 minutos, 8 horas e mais 25 minutos. A Polícia Militar do DF atua um indivíduo por crime contra a fauna e apreende ave silvestre lá em Santa Maria. Gente, preste sua atenção nessa matéria. Aonde a Polícia Militar do Distrito Federal, por meio da equipe de serviço voluntário gratificado do Rádio Patrulhamento Ambiental, do Batalhão da Polícia Militar Ambiental, BPMA, autuou um indivíduo por crime contra a fauna na região de Santa Maria, aqui no Distrito Federal. E esse fato aconteceu no dia 6 de junho de 2026, após localizar aves de fauna silvestre brasileira mantida irregularmente em cativeiros. Durante o patrulhamento ambiental na região, os policiais realizaram fiscalização que resultou na localização de 3 aves silvestres, mantidas sem a devida autorização dos órgãos competentes. Diante da constatação do crime ambiental, previsto no artigo 29 da Lei número 9.605/98, Lei de Crimes Ambientais, foi confeccionado um termo circunstanciado, famoso TCO, pela Polícia Militar do Distrito Federal. As aves apreendidas, juntamente com as gaiolas utilizadas para mantê-las em cativeiro, foram recolhidas e encaminhadas ao centro de triagem de animais silvestres, setas aonde os animais receberão os cuidados necessários para posterior destinação adequada. As ocorrências resultou na atuação de um infrator na confecção de um termo circunstanciado de ocorrência e na apreensão de 2 baianos, Soporofila nicrolins e um coleirinho e um esporofila e o caiaru lense e 3 gaiolas. Rapaz, a gente sempre lê essas matérias envolvendo esses animais. Ó, meu amigo, por que você manda na linha? Tem o meu amigo Cacá Mileno. Pô, o cara mexe com isso na lei, né? Tudo certinho, com documento e tudo. Mas, bicho, tem gente que prefere andar irregular do que andar regular. E aí, meu amigo, dá nisso aí, ó. Vai responder pro crime. Ah, que é isso, hein? 8 horas e 28 minutos.

8 horas e 28 minutos. Vamos falar aqui de outra colisão. Estão vendo aqui as imagens, é muito forte. E a gente se preocupa muito com isso, que sempre quando chega o final de semana, a gente está fazendo matéria. Essa daqui, se eu não me engano, já é a terceira. Preste atenção nessa outra aqui, que aonde aconteceu? Lá na Asa Norte. Colisão entre dois veículos deixa uma pessoa ferida na Asa Norte. Preste só atenção nessa matéria. O Corpo de Bombeiro Militar do Distrito Federal atendeu na madrugada deste domingo, dia 7, uma ocorrência de acidente de trânsito envolvendo dois veículos de passeio lá no setor comercial da L Norte, na 708/709 da Asa Norte, em Brasília. A corporação foi acionada por volta das 4 horas e 29 minutos. Enviou equipe de socorro ao local. Ao chegar, os bombeiros constataram a colisão e iniciaram imediatamente os procedimentos de atendimento pré-hospitalar às vítimas, segundo os protocolos de trauma adotados pelo Corpo de Bombeiros. O homem, adulto, recebeu os primeiros socorros no local após avaliação e regulação médica. Foi encaminhado consciente e estável para a unidade hospitalar. Segunda vítima também foi avaliada pelas equipes de emergência, mas optou por não ser transportada ao hospital. Durante o atendimento, a área foi sinalizada para garantir a segurança dos envolvidos e dos demais condutores que trafegavam pela região. A Polícia Militar do Distrito Federal foi acionada e ficou responsável pelos procedimentos relacionados à ocorrência. É isso aí. São 8 horas e 30 minutos. 8 horas e 30 minutos e aqui a informação não para. Polícia Militar detém motorista. Olha, eu tô falando aqui só para vocês verem que o cara é rei. Reincidente. O que que foi, Gils? Reincidente porque o cara foi pego aí diversas vezes. Daquele jeito. Embriagado. A Polícia Militar do DF detém um motorista reincidente por embriaguez ao volante após acidente na rodoviária de Brasília. E esse fato aconteceu nesse sábado, dia 6, por volta das 3 horas e 29 minutos, onde os policiais militares do 6º Batalhão da Polícia Militar do DF atenderam uma ocorrência de acidente de trânsito na via S1 entre a rodoviária de Brasília, acesso ao SESI, laboratório na área central de Brasília. A condutora e a autora, de 41 anos, dirigia sob influência de álcool, quando perdeu o controle do veículo e, ó, colidiu, causando danos ao patrimônio público. A autora já havia se envolvido recentemente em outras duas ocorrências semelhantes, evidenciando a reiteração de uma conduta que representa risco à segurança viária e coletividade. Após os procedimentos legais, ela foi conduzida à 5ª Delegacia de Polícia. Ao chegar ao local, os policiais encontraram uma Land Rover ano 2021 severamente danificada entre as pistas e calçadas, além de um poste de iluminação pública deformado em decorrência do impacto. A motorista já havia sido atendida por equipes da Polícia Militar do Distrito Federal e do Corpo de Bombeiros, não sendo constatada a necessidade de encaminhamento médico. Na delegacia, a autora realizou o teste de etilômetros que apontou 0,74 miligramas de álcool por litro de ar aviolonar, índice superior ao limite previsto para caracterização de crime de trânsito. O veículo foi removido ao depósito do Detran, sendo necessária interdição de temporária da via para retirada do automóvel e restabelecimento da segurança
do trânsito na região. Cara, eu vou falar aqui uma coisa aqui, tá? Me desculpa, mas essa mulher já passou dos limites. Gente, se a gente vai... Olha bem, preste atenção. Eu peguei esse exemplo há 20 anos atrás, quando eu tirei minha carteira nacional de habilitação. Eu via nas imagens o professor mostrando. Vocês estão vendo a cabeça ali de um lado? Estão vendo aquela perna do outro? Está vendo ali o resto mostrado daquela pessoa? Isso foi um acidente fatal. Que envolve o quê? Briaguez. Ao volante. Foi naquele momento ali que eu me toquei. Falei, o quê? Então eu estou sendo responsável pela minha vida e pela vida do próximo. Então a partir de agora, quero mais nem saber de bebida. E vai fazer 20 e poucos anos que para mim isso aí não faz diferença nenhuma. Muito pelo contrário. Eu me fiz foi me dar muito bem. Porque agora, realmente, com essas notícias que a gente lê aqui, se não fosse isso, eu já estava aqui na lista da turma. Dos irresponsáveis que andam embriagados. Mas tem como resolver isso. Tem como resolver isso. Meu amigo, é o seguinte. Já foi pegou a pessoa embriagada, pronto. Perdeu o direito de dirigir. E se for pego dirigindo, vai preso. Pegar lá pelo menos 2 anos de cadeia para poder aprender. Ah, que isso, cara. Olha, essa mulher aí, ela poderia muito bem se ter feito tirar da vida de uma pessoa que não tinha nada a ver. Por causa de irresponsabilidade. Sem contar que ela já sabia que ela não poderia dirigir. Tomara que ela responda por isso. Tomara que ela seja presa. Caça a carteira dela. Para ela poder refletir. Que além dela estar dirigindo embriagada. Está sendo irresponsável. Porque ela não está nem para a vida dela. Mas pelo menos pela vida do próximo. São 8 horas e 36 minutos.

0: 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Ricardo, oi Gilson, bom dia Ricardo. Manda Losasco pra todos nós de Águas Lindas, estamos aqui na escuta, ouvindo teu programa, tu falou uma coisa séria, rapaz. E o que tá mais me preocupando, Gilson, é esse jogo da nossa Copa do Mundo. Muito irresponsável, não tá aprontando por aí. Cara, com certeza. Se a gente já começou o programa aqui, só falando de acidente automobilístico, imagine. Hã? Né? Mas tem como resolver isso? Tem, cara. Depende de quê? De cada um de nós fazer a nossa parte. Né? Vamos ser responsáveis. Marlene, manda um alozaço pra mim aí, estou ouvindo você aqui no Paraná. Alô, Marlene, um alozaço pra você e todos aí do Paraná, tá? Uma ótima segunda-feira abençoada pra você, tá bom? Robson, fala Gilson, estou aqui ligado no programa de ponta a ponta na notícia, aqui em Maceió. Ô, meu amigo, um alozaço pra todos vocês aí de Maceió, tá ligado junto com a gente, tá bom? Valéria, oi Gilson, bom dia. O programa hoje tá top, o que tu falou realmente faz sentido, Gilson. É, duas semanas atrás eu vi um embriagado, Gilson, que atropelou, foi um cachorrinho e o cachorro chegou a óbito. E esse cara, sabe que foi preso? Porque tirou a vida do cachorro por irresponsabilidade. Será que foi preso? Oh, olha, cada coisa que a gente vê. 8 horas e 37 minutos. Obrigado, ouvintes. Vocês estão ligados com a gente aqui, beleza? Pode mandar suas mensagens pra gente aqui no 619-9420-9260. 619-9420-9260, certinho? Olha só essa daqui. A Polícia Militar do Distrito Federal, por meio da Rotan, prende casal em fuga após cometer homicídio. Isso, gente, isso aconteceu lá em Valparaíso do Goiás, pessoal. A Polícia Militar do Distrito Federal, por meio do Batalhão da Rotan, prendeu um casal em flagrante na noite dessa última quinta-feira, dia 4, na rodovia DF-180, próximo ao viaduto da BR-060. A prisão ocorreu momento após o suspeito ter cometido um homicídio na região de Valparaíso, Goiás. A equipe realizava um patrulhamento na rodovia, quando interceptou os envolvidos em plena rota de fuga. Durante a abordagem e busca veicular, os policiais militares localizaram uma pistola Taurus, calibre 380, utilizada no crime, além de uma munição intacta. Diante do flagrante, o homem e a mulher receberam voz de prisão imediatamente. O casal foi detido e o armamento apreendido. Foi encaminhado a delegacia de polícia para o registro da dona ocorrência. A doação das providências legais cabíveis foram tomadas. É, esse casalzinho aí se deu mal, né? 69-9420-9260. Eu vou bem aqui só tomar uma água e já a gente volta com mais matérias pra vocês, e uma delas é essa daqui, ó, onde a Polícia Militar prende um casal de adolescente pro ato infracional análogo ao tráfico de drogas. Sabe onde foi isso aí? Lá no Guará. Daqui a pouquinho, depois do nosso intervalo comercial, eu vou falar essa matéria inteirinha na entrega pra você, tá bom? Vai ligando aí, 619-9420-9260. 619-9420-9260. Sai daí não, já a gente tá de volta. São 8 horas e 40 minutos.
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0: mostrar você uma ótima segunda-feira pra você e toda a equipe aí do Instituto Avançar. 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
0: Valeu, Franciel. 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Gente, vou estar aqui e mandar um forte abraço, um aniversário aí, beleza? Pra Ana Cristina. Tá fechando 16 aninhos. Ela mandou uma mensagem aqui pra gente aqui, ó. Tô ouvindo você aqui em Planaltina, Distrito Federal. Parabéns pra você, tá bom? Ô, produção, não tem nem um parabéns aí, uns aplausos aí pra aniversariante não, produção. Que é isso, produção? Aperta danado esse botão aí. Tem não? Então vou bater uma palma

0: Viu aí? Ao vivo e a cores pra você, tá? O Roberto Gilson, bom dia, manda lá os laços pra mim, sou Roberto, estou ouvindo você aqui, ó, na 6 do Seto, ó, ô Roberto, alô, laços pra todos vocês aí do Seto, ó, beleza? Franciel, manda alô, laços pra toda a galera aqui de Águas Lindas, nego Gilson, rapaz, você tem que vir fazer uma matéria aqui também, DJ, ó, eu vou aí, hein, vou com a minha equipe aí, viu? Pelo jeito que tu me falou aqui, o negócio aí tá feio, hein, rapaz, que é isso, hein? Vou tá aí, com a minha equipe aí, botando a boca no trombone. E pelo jeito que ele mandou aqui é motivo aqui de segurança, hein? Só aí não, viu, meu amigo? Que também o negócio tá feio. Gente, são 8 horas e 50 minutos. Deixa eu mandar uma losaça aqui, beleza? Também pro Rafael, lá do Cruzeiro, tá ligado com a gente. Marília, de Belo Horizonte, Minas Gerais, tá ligado com a gente. Diego, São Sebastião, tá ligado aqui junto com a gente. Quero mandar uma losaça pra ele aí, o repórter do povo, meu amigo Nandinho. Alô, Nandinho! Tamo juntos misturado, rapaz! Também mandar um abraço pra todos, todos aí do Polícia 24 Horas. Alô, meu amigo Joel. Alô, meu amigo Cacá Mileno. Tamo juntos misturados, hein? Também mandar um abraço pra toda a corporação da Polícia Militar do Distrito Federal em torno, da Polícia Federal, da Polícia Civil do DF em torno e também pra todos aí, nossos heróis do Corpo de Bombeiros de Brasília e do entorno. Tão ligado com a gente. Por que não dizer do Brasil, né? Então, um abraço pra todos vocês aí, porque a rádio, ela é mundial. É em todos os locais do mundo que neguinho tá aí nos ouvindo aí. Forte abraço pra vocês, tá bom? Gente, 619-9420-9260. 619-9420-9260. Tem alguma denúncia? Ah, Gilson, eu queria denunciar isso. Gilson, queria denunciar aquilo. Esteja à vontade, o programa é seu, tá bom? Aqui, nós estamos aqui justamente pra isso. É, pra levar a notícia até o ouvinte. São 8 horas e 52 minutos. Você está ligado. 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Qual o nome do programa, produção?
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0: 8 horas e mais 53 minutos. Gente, preste atenção. Presta próxima matéria aqui, nosso último bloco. Olha só essa daqui, só pra vocês verem. A polícia militar apreende um casal. Casal de adolescente. Pro ato infracional análogo ao tráfico de drogas. Sabe aonde aconteceu isso? Lá no Guará. Aonde a polícia apreende um casal de adolescentes. Quem prendeu foi o G-Top 24. Com apoio da equipe do 4 BPM. Prendeu dois adolescentes. Por ato infracional análogo a crime de tráfico de drogas. Esse fato aconteceu na madrugada do dia 6 de junho de 2026. Por volta da 1 hora. E uma área da mata próxima ao Gave, no Guará. A ação teve início após levantamentos realizados sobre existência de um ponto clandestino de comercialização de entorpecentes instalado na região. Durante o patrulhamento ostensivo nas proximidades do ginásio de esportes do Gave e da feira permanente do Guará, equipes policiais abordaram um usuário de droga que informaram ter adquirido a substância em uma barraca de campos localizado no interior da mata, utilizado por um casal para a venda dos entorpecentes. Diante das informações, as equipes deslocaram-se ao local indicado e localizaram a estrutura improvisada. Ao se aproximarem da barraca, os policiais ouviram um diálogo combatível com a comercialização de drogas e reforçando os índices de prática criminosa. Durante a abordagem, foi constatado que os ocupantes eram dois adolescentes, um do sexo masculino e outro do sexo feminino. Na busca realizada no interior da barraca, foram encontradas diversas poções de crack já fracionadas e prontas para venda. Poções da danada, me refiro dela mesma, da dona Maconha, uma faca utilizada no manuseio de material ilícito e dinheiro em espécie fracionado, e um celular e moeda características, né, compatível com a atividade de tráfico de drogas. Diante da situação de flagrante, os adolescentes foram apreendidos e conduzidos à delegacia da criança e do adolescente, DCA, juntamente com todo o material arrecadado. A ocorrência resultou na prisão de dois adolescentes, de 24 porções de substância análoga ao crack, totalizando aproximadamente 24 gramas e duas porções de substâncias análoga à maconha e uma faca e R$ 118,85 em espécies. Em vez desses menores tentar, né, trabalhar, correr atrás do que é certo, não. Fica dando desgosto pros pais. Ô, meu Deus do céu. São 8 horas e 57 minutos. A Polícia Militar do DF prende no interior de escola um homem em flagrante por furto de cabos de energia. E esse fato aconteceu, gente, sabe aonde foi? Lá na Asa Norte. Que isso, hein? Olha só essa daí. A Polícia Militar do Distrito Federal, por meio da equipe do rádio patrulhamento da 23º Batalhão de Polícia e 3º Batalhão de Polícia Militar, prendeu em flagrante o indivíduo por furto qualificado de cabos de energia na madrugada do dia 5 de junho de 2026, por volta das 3 horas e 50 minutos.
1: 8 horas e 57 minutos.
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0: Na Dependência da Justiça Federal, por meio das equipes do Patrulhamento Tático PT-22 e do Grupo Tático Operacional GTOP-22 e do 2º Batalhão da Polícia Militar, prendeu um indivíduo por lesão corporal e posse ilegal de arma de fogo, uso permitido na noite do dia 5 de junho de 2026, na região da QSE-22, em Taguatinga, aqui no Distrito Federal. Após receber informações de que o homem havia sido alvejado por disparo de arma de fogo, as equipes iniciaram diligências interruptas para localizar o autor do crime. Depois de aproximadamente 5 horas de buscas, os policiais identificaram e apreenderam um suspeito, além de apreender a arma utilizada na ação, um revólver Taurus calibre 38, acompanhado de 6 munições intactas. Segundo informações levantadas durante a ocorrência, a motivação do crime estaria relacionada a um desentendimento familiar após o autor tomar conhecimento de comentários envolvendo uma suposta traição. O suspeito foi conduzido à 21ª Delegacia de Polícia para as providências legais e cabíveis. Acabou! Gente, a gente já tem uma reunião agora com a governadora do Distrito Federal. Vamos cobrir esse evento. E, olha, amanhã a gente está aqui ao vivo, terça-feira. Quero toda a tua sintonia com a gente por aqui, tá bom? Vem aí, sem parar. Na sequência vem aí giros de notícia para deixar você muito bem informada. Fica com a gente, que aqui você só tem a ganhar. Lembrando que essa semana, a Semana dos Namorados, e o programa Cidade Love DF tá pra lá de especial. Você não pode perder, que sexta-feira vai ser 4 horas de programa, hein? Das 8 da noite até a 0 horas. Só músicas com sabor de saudade que a produção tá preparando aqui pra você. Tá bom? Fica todo mundo com Deus. Que Deus abençoe você. Que Deus abençoe a sua família. E que você tenha uma segunda-feira abençoada. Tchau!
3: Nove horas. Em ponto.
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5: O governo brasileiro intensifica esforços para negociar um acordo tarifário com os Estados Unidos, buscando evitar a imposição de uma tarifa adicional de 25% sobre parte das importações brasileiras. A recomendação, feita pelo Escritório do Representante Comercial dos Estados Unidos, o STR, é resultado de uma investigação que alega práticas comerciais desleais por parte do Brasil, incluindo ataques ao PIX para favorecer empresas de pagamento americanas. Brasília rebate os argumentos, classificando-os como ilegítimos e uma tentativa de ingerência em assuntos internos, além de expressar preocupação com o protecionismo comercial unilateral de Washington. O prazo para fechar um acordo tarifário é 15 de julho, com negociadores brasileiros buscando mais tempo para evitar a sobretaxa.

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1: Fala, gente! Tudo bem? Como é que vocês passaram? Tudo jóia? Tudo beleza? Com licença, a gente tá chegando aqui na nossa rádio preferida. Maravilha de programação, né, Chuchu? Tudo bem com você? Coisa boa, hoje é segundona. Pois é, dia 8 de junho de 2026. Eu tô aqui pra trazer notícias do mundo dos famosos, né? A gente vai saber o que tá rolando aí com essa turma, né, danadinho, danadinha? Bom, a primeira de hoje é sobre a Copa do Mundo e o jogador Vini Júnior. Faltando poucos dias aí pro início da Copa, uma decisão envolvendo o Vini está dando o que falar nos bastidores da seleção, viu, gente? Segundo informações do jornal Extra, o craque teria pedido que sua mãe, a Fernanda Cristina, evitasse conceder entrevistas durante o Mundial. A medida seria uma forma de blindar o jogador de novas polêmicas, principalmente após toda a repercussão envolvendo o fim do suposto relacionamento com a Virgínia Fonseca. Nos últimos dias, o nome da mãe do Vini acabou entrando na fofoca depois que ela curtiu um comentário considerado crítico à influenciadora. A atitude gerou uma enxurrada de reações nas redes sociais e fez com que Fernanda restringisse os comentários em suas publicações. Para completar, o carnavalesco Milton Cunha afirmou durante uma cobertura esportiva que a mãe do jogador não seria favorável ao relacionamento entre Vini e Virgínia, aumentando ainda mais os rumores. No último fim de semana, Fernanda chegou a ser abordada por jornalistas, mas preferiu não comentar sobre a vida pessoal do filho, falando apenas sobre a expectativa para a Copa do Mundo. Coincidência ou não, a internet está se perguntando, será que a suposta proibição já estava valendo? Uma coisa é certa, né, gente? Enquanto a bola não rola, o nome do Vini continua rendendo assunto fora dos gramados. E ele tem que ser muito profissional e firme para não interferir no seu trabalho perante a seleção brasileira, né? É desse jeito. E ó, nosso Fofocando volta daqui a pouquinho, já com a segunda de hoje, para falar da rainha dos baixinhos, a Xuxa Meneghel. Pois é, gente, que babada, hein? Ela tá enfrentando uma situação aí nada agradável, fora dos holofotes, na justiça. E eu vou contar para você daqui a pouquinho tudo que aconteceu e todos os detalhes, tá bom? Continue com a gente aqui na melhor programação do Brasil e até daqui a pouco.
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2: 9 horas e 38 minutos.

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0: 10h12.
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2: A OpenAI está preparando a maior reformulação do ChatGPT desde seu lançamento, visando transformá-lo em um super app que combine ferramentas de programação e agentes de inteligência artificial. A empresa, avaliada em US$ 850 bilhões, busca novos motores de crescimento, antes de sua planejada listagem na bolsa ainda este ano. As mudanças refletem a crescente convicção de que o futuro da IA reside em agentes que realizam tarefas para os usuários, e não apenas em chatbots que respondem a perguntas. O produto de programação da OpenAI, Codex, ganhará maior destaque e recursos na nova estratégia.

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1: Fala, gente! Tudo bem? E aí, Chuchu? Como é que você tá? Tudo jóia? Tudo beleza? Que coisa boa, hein? Hoje é segunda-feira, né? Dia 8. 8 de junho de 2026. Muito prazer, eu sou o Cauê. E a gente tá aqui pra contar pra vocês notícias do mundo dos famosos. A segunda de hoje é sobre a rainha dos baixinhos, gente, a Xuxa Meneghel. Pois ela tá enfrentando uma situação nada agradável fora dos holofotes. A apresentadora decidiu acionar a justiça após descobrir que sua imagem teria sido utilizada sem autorização em uma propaganda na internet. Segundo informações divulgadas pelo jornal O Globo, o conteúdo teria sido criado com tecnologia conhecida como deepfake, que usa inteligência artificial para simular imagem e voz de uma pessoa em vídeos ou anúncios. De acordo com a ação judicial, o material fazia parecer que Xuxa estava participando de uma campanha publicitária ligada ao uso de inteligência artificial para vendas. A apresentadora, porém, afirma que nunca autorizou o uso de sua imagem e que não possui qualquer vínculo com o serviço divulgado. Por causa da situação, a Rainha dos Baixinhos entrou com um processo contra uma empresa responsável pela campanha e está pedindo uma indenização de R$100 mil por danos causados pelo uso indevido da sua imagem. Até então, o caso segue sendo analisado na Justiça do Rio de Janeiro. Enquanto isso, o episódio acende mais uma vez aí o alerta sobre os riscos do uso da inteligência artificial para criar conteúdos falsos envolvendo personalidades famosas. Que coisa, né, gente? Tem que tomar cuidado, hein? Senão inventa mesmo, o negócio vem que vem. Não é fácil, não. E o nosso Fofocando volta daqui a pouquinho, já com a última de hoje, para falar para vocês sobre a Gretchen. Gente, a Gretchen. Ela voltou a chamar a atenção nas redes sociais depois de dizer que pode ter sido influenciada por extraterrestres na sua gravidez em 1959. Olha, daqui a pouquinho eu vou contar essa história para vocês. Continuem aqui na melhor programação do Brasil e até daqui a pouco.
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3: 10 horas e 40

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0: O presidente Luiz Inácio Lula da Silva intensificou a agenda de anúncios, lançamentos, inaugurações e entregas de seu governo, com a proximidade das eleições de 2026, nas quais concorrerá a mais um mandato. Até maio, o petista concentrou esses atos em São Paulo, Rio de Janeiro e Amazonas. A estratégia busca casar a agenda de inaugurações com as necessidades da pré-campanha, especialmente em estados eleitoralmente importantes. Houve um salto no número de eventos em maio, com o presidente verbalizando a intenção de acelerar as entregas.
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1: 11 horas e 30 minutos.
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1: Fala, gente! Tudo bem aí? Como é que vocês estão, Xuxu? Flor do dia, tudo jóia? Bora! Hoje já é segunda-feira, né? Pois é, hoje é dia 8 de junho de 2026. A gente tá aqui pra contar pra vocês aí os destaques do mundo dos famosos, né, gente? Vamos lá pra última de hoje, que é sobre a Gretchen. Se você acha que já ouviu de tudo no mundo dos famosos, então prepare-se pra essa, tá? A Gretchen voltou a chamar atenção nas redes sociais ao afirmar que pode ter sido influenciada por extraterrestres ainda durante a gravidez de sua mãe em 1959. A cantora contou que há muitos anos a sua família possuía um livro que dizia que algumas gestantes daquela época teriam recebido influência de seres de outro planeta, o que teria resultado em crianças com habilidades especiais. Bom, segundo Gretchen, ela acredita que herdou algumas dessas características. A principal seria uma capacidade de cicatrização muito acima do normal. A artista, gente, afirmou que médicos já ficaram impressionados com a rapidez da sua recuperação após procedimentos estéticos ou até pela ausência, né, de cicatrizes após cesarianas. Além disso, a cantora diz possuir o olfato extremamente apurado e uma audição tão sensível que consegue perceber sons que outras pessoas não escutam. Gretchen ainda revelou que às vezes houve um ruído agudo que associa a presença de extraterrestres. É mole? Bom, a rainha, eterna rainha do rebolado, fez questão de afirmar que não está inventando a história para chamar atenção e garantiu que fala sobre o assunto há muitos anos. Verdade ou não, né? A declaração da Gretchen virou o assunto nas redes e deixou os internautas aí divididos entre curiosidade e incredulidade. E você? Você vai em qual, hein? Conta aí que eu quero saber, tá bom? E assim, ponto final, né, gente? O nosso Fofocando de hoje, nós vamos ficando por aqui com notícias aí do mundo dos famosos, prometendo voltar amanhã, tá bom? Aqui na nossa rádio preferida. Forte abraço pra você, beijo, se cuida e até lá, tchau!
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3: 11 horas e 51 minutos.
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2: Um policial militar de folga foi baleado neste domingo ao intervir em uma tentativa de assalto no bairro do Morumbi, na zona sul de São Paulo. O incidente ocorreu na Avenida Duquesa de Goiás e o PM foi atingido por 5 disparos. O policial foi socorrido e passou por cirurgia no Hospital Albert Einstein. A ocorrência destaca os riscos enfrentados por agentes de segurança, mesmo fora de serviço, ao tentar combater a criminalidade.
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2: Fala, gente! Tudo bem? Como é que vocês passaram? Tudo jóia? Tudo beleza? Com licença, a gente tá chegando aqui na nossa rádio preferida. Maravilha de programação, né, Chuchu? Tudo bem com você? Coisa boa, hoje é segundona. Pois é, dia 8 de junho de 2026. Eu tô aqui pra trazer notícias do mundo dos famosos, né? A gente vai saber o que tá rolando aí com essa turma, né, Donadinho, Donadinha? Bom, a primeira de hoje é sobre a Copa do Mundo e o jogador Vini Júnior. Faltando poucos dias aí para o início da Copa, uma decisão envolvendo o Vini está dando o que falar nos bastidores da seleção, viu, gente? Segundo informações do jornal Extra, o craque teria pedido que sua mãe, a Fernanda Cristina, evitasse conceder entrevistas durante o Mundial. A medida seria uma forma de blindar o jogador de novas polêmicas, principalmente após toda a repercussão envolvendo o fim do suposto relacionamento com a Virgínia Fonseca. Nos últimos dias, o nome da mãe do Vini acabou entrando na fofoca depois que ela curtiu um comentário considerado crítico à influenciadora. A atitude gerou uma enxurrada de reações nas redes sociais e fez com que Fernanda restringisse os comentários em suas publicações. Para completar, o carnavalesco Milton Cunha afirmou durante uma cobertura esportiva que a mãe do jogador não seria favorável ao relacionamento entre Vini e Virgínia, aumentando ainda mais os rumores. No último fim de semana, Fernanda chegou a ser abordada por jornalistas, mas preferiu não comentar sobre a vida pessoal do filho, falando apenas sobre a expectativa para a Copa do Mundo. Coincidência ou não, a internet está se perguntando, será que a suposta proibição já estava valendo? Uma coisa é certa, né, gente? Enquanto a bola não rola, o nome do Vini continua rendendo assunto fora dos gramados. E ele tem que ser muito profissional e firme para não interferir no seu trabalho perante a seleção brasileira, né? É desse jeito. E o nosso Fofocando volta daqui a pouquinho, já com a segunda de hoje, para falar da rainha dos baixinhos, a Xuxa Meneghel. Pois é, gente, que babada, hein? Ela tá enfrentando uma situação aí nada agradável, fora dos holofotes, na justiça. E eu vou contar para você daqui a pouquinho tudo que aconteceu e todos os detalhes, tá bom? Continue com a gente aqui na melhor programação do Brasil e até daqui a pouco.
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0: 13 horas e 2 minutos.
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4: O ex-presidente dos Estados Unidos, Donald Trump, anunciou um novo tarifaço contra o Brasil, gerando preocupação no cenário econômico e político internacional. A medida, que visa impor novas tarifas sobre produtos brasileiros, pode impactar as relações comerciais entre os dois países. A decisão de Trump, que já havia implementado tarifas semelhantes em seu mandato anterior, reacende debates sobre protecionismo e as consequências para a economia global. O governo brasileiro ainda não se pronunciou oficialmente sobre as novas sanções.
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0: Marina Mendonça!
1: Airoli, tem jeito não!
0: Obrigado, lindona, obrigado, Deus abençoe.
1: Muito obrigada!
0: Que alegria ter você aqui nesse projeto lindo.
1: Feliz demais. Marina?
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0: Obrigado, gente!
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1: Então você gosta de rua, né? 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

0: Muito obrigado, minha amiga. Que isso?
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3: Fala, gente, tudo bem? Aí, Chuchu, como é que você tá? Tudo jóia? Tudo beleza? Que coisa boa, hein? Hoje é segunda-feira, né? Dia 8 de junho de 2026. Muito prazer, eu sou o Cauê. E a gente tá aqui pra contar pra vocês notícias do mundo dos famosos. A segunda de hoje é sobre a rainha dos baixinhos, gente, a Xuxa Meneghel. Pois ela tá enfrentando uma situação nada agradável fora dos holofotes. A apresentadora decidiu acionar a justiça após descobrir que sua imagem teria sido utilizada sem autorização em uma propaganda na internet. Segundo informações divulgadas pelo jornal O Globo, o conteúdo teria sido criado com tecnologia conhecida como deepfake, que usa inteligência artificial para simular imagem e voz de uma pessoa em vídeos ou anúncios. De acordo com a ação judicial, o material fazia parecer que Xuxa estava participando de uma campanha publicitária ligada ao uso de inteligência artificial para vendas. A apresentadora, porém, afirma que nunca autorizou o uso de sua imagem e que não possui qualquer vínculo com o serviço divulgado. Por causa da situação, a Rainha dos Baixinhos entrou com um processo contra uma empresa responsável pela campanha e está pedindo uma indenização de R$100 mil por danos causados pelo uso indevido da sua imagem. Até então, o caso segue sendo analisado na Justiça do Rio de Janeiro. Enquanto isso, o episódio acende mais uma vez aí o alerta sobre os riscos do uso da inteligência artificial para criar conteúdos falsos envolvendo personalidades famosas. Que coisa, né, gente? Tem que tomar cuidado, hein? Senão inventa mesmo, o negócio vem que vem. É, não é fácil, não. E o nosso Fofocando volta daqui a pouquinho, já com a última de hoje, para falar para vocês sobre a Gretchen. Gente, a Gretchen. Ela voltou a chamar a atenção nas redes sociais depois de dizer que pode ter sido influenciada por extraterrestres na sua gravidez em 1959. Olha, daqui a pouquinho eu vou contar essa história para vocês. Continuem aqui na melhor programação do Brasil e até daqui a pouco.
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0: São Paulo!
1: Ferrugem!
0: Marcos e Belucci, meus irmãos, meus amigos, queria dizer da honra que é pra mim, que tô começando agora, tá participando não só de um DVD, mas a gravação de um DVD de uma carreira que já dura 10 anos e 10 anos bem sucedidos. Vocês merecem demais.
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4: O influenciador e fisiculturista Fábio Giga se envolveu em um acidente de trânsito na zona sul de São Paulo neste sábado, que resultou em batidas com duas motocicletas e outros dois carros. Ele prestou depoimento à polícia. Segundo o relato de Giga às autoridades, ele teria perdido o controle de seu Porsche após passar por uma valeta na pista. A Polícia Civil requisitou perícia e imagens de câmeras para esclarecer a dinâmica do ocorrido.
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1: Fala, gente! Tudo bem aí? Como é que vocês estão, Xuxu? Flor do dia, tudo jóia? Bora! Hoje já é segunda-feira, né? Pois é, hoje é dia 8 de junho de 2026. A gente tá aqui pra contar pra vocês aí os destaques do mundo dos famosos, né, gente? Vamos lá pra última de hoje, que é sobre a...
2: 14 horas e 58 minutos.
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1: Mas com certeza, galera, dança e balança com o DJ Nego Gilson. Bom dia, rapaziada. E aí, tranquilo? Beleza? Muito prazer. Aqui é o DJ Nego Gilson e esse é o programa Movimento Hip Hop DF, parte 2 do mês de junho, né? O mês frio. Mês de, ó, dos namorados. É, rapaz, falar disso. Quer lembrar você, tá aqui agora, sexta-feira, dia 12. Tem sorteio de buquê de flores. Dia 12 vai ter também o programa Cidade Love Especial. Gente, começa às 8 da noite e vai até 0 hora. Você pode preparar o coraçãozinho aí, porque vai ser pra lá de especial nessa próxima sexta, o Cidade Love, com 4 horas de muita emoção. 4 traduções, cara, vai ser uma loucura. Então, se fosse você, já ficava aí, ó, coladinho com seu amor, porque vai ser uma noite espetacular, tá bom? Também quero lembrar você que é o seguinte, manda agora sua mensagem no 619-9420-9260, 619-9420-9260, manda um alô pra sua galera e faz a festa aqui junto com a gente, gente, ei, tô feliz, viu? Obrigado, tá? Obrigado, senhor, obrigado, meu Deus, obrigado, ouvinte! A gente chegou a quase 10 mil ouvintes durante o mês de abril. Espero que esse mês de junho, já que é um mês de festa, mês romântico, a gente chega lá a uns 12 mil, né? Pra Deus nada é possível, não é verdade? Então tá certo. Olha, a gente já começa hoje o programa Movimento Hip Hop refletindo. Se você tá passando por algum problema, alguma situação, bota os joelhos no chão, fala com Deus, que eu tenho certeza que Ele vai lhe responder.

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já chega a mais de 12 milhões o número de desaparecidos somente no Brasil desde a madrugada de hoje. Entre os desaparecidos estão crianças de até aproximadamente 7 anos de idade, que também desapareceram sem nenhuma explicação. Voltaremos a qualquer momento com mais informações sobre este acontecimento que já é um marco na história da humanidade.

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0: esta é uma dedicatória para as famílias, as quais Deus enxugou as lágrimas e aceitaram as mortes. Em memória, as almas de Zeca, Gilmar, Bel, Simão, Batuqueiro, Buiú, certo, MD?
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29260, tá? 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

aí sua mensagem pra gente no 61 99420 9260. Gente, pode continuar mandando, tá bom? O telefone continua sendo o mesmo, tá? 61 99420 9260. Deixa eu mandar um alôzaço pro Mendonça, né? É Mendonça o nome dele, né? Oi, Mendonça! Ele faz esse salve, salve, Gilson. Mandei uma musa pra você aí. Na sequência de meia hora, tá? Um pedacinho dela de uma sequência de 10 segundos. Do jeito que você fala. Espero que eu seja atendido. Próximo. Beleza. Forte abraço pra você, tá? Deixa eu mandar um alôzaço aqui também pro meu amigo Santos. Já entrou aqui, né, Santos? É isso aí, locutor Santos. Também mandar um alôzaço aqui pra ele, né? Meu amigo Léo também está aqui. Valeu, Léo. Deixa eu ver aqui, mandar um alôzaço pra esse mano aqui, ó. Da operadora... 22981 31, final 66. Eu acho que ele tem aqui um recado aqui. Vamos tentar botar aqui o áudio dele no ar. Deixa eu ver se ele tá no ar. O que que ele tá dizendo aqui? Eu não tô nem aí. Se o cara tá me xingando, não tô nem aí. Eu quero saber o que que ele tá querendo aqui. E a gente vai botar o áudio dele aqui no ar. Bom dia, amigo! Ah, não tem jeito, né, produção? Eu vou ler o A dele aqui e vou ver o que que tá dizendo aqui, tá bom? Beleza? Então deixa comigo aí. Também quero mandar uma lazaça aí, beleza? Pra ele, meu amigo Maninho Hip Hop. Alô, Maninho Hip Hop! Obrigado, tá ligado com a gente e conectado aqui no programa Líder de Audiência, que é o programa Movimento Hip Hop DF, beleza? 619-9420-9260. 619-9420-9260. Manda teu alô, manda teu salve e faz a festa aqui juntinho com a gente. E a gente já começa balançando muito, mas muito mesmo. Afasta o sofá da sala, vai, afasta. Afastou? Agora deixa o som por minha conta, que é impossível você ficar parado. Aumenta o volume!

0: Cara, só musicaço, só as boas aqui em www.movimentohiphopdf.com.br. Esse aqui é o nosso terceiro programa do mês, né, de maio de 2026 por aqui. Tá gostando, né? Tá gostando? Se prepara que tem muito mais, tá? Vai mandando suas mensagens que já a gente vai ler por aqui, tá bom? 619-9420-9260, tá bom? Tá feio denunciar com a gente? Entre em contato com a nossa produção aí no 619-94-619. Não, entendeu? Um branco aqui. Já eu falo no telefone aqui pra você entrar em contato com a gente. Tá? Segura aí, já tem mais.
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2: Já estamos de volta com o nosso terceiro bloco por aqui.

69-9420-9260. 69-9420-9260. Tá afim de mandar o site, aí mandar teu alô através do nosso site, através da nossa rádio web? Anota aí, ó. É www.movimentohiphopdf.com.br. Gente, tem uma surpresinha pra vocês em breve. Aguardem. Aliás, uma nossa que é duas, cara. Eu não vou contar agora, não. Aguarde, tá bom? Vamos lá, mais alôs por aqui. Você pode continuar aí, mandando teu alô pra gente, que a gente com certeza vamos fazer de tudo pra ler a sua mensagem por aqui, tá bom? Alô, Lourdes. Lourdes, ela tá ouvindo a gente lá em Planaltina. Fala assim, DJ Leogilson, estou na expectativa do flashback. Ou então do final do programa. O que que a galera pediu hoje, hein? Ô, Lourdes, peça também. Manda pra gente aí no 619-9420-9260. Olha como é que funciona. É só você mandar aí mais ou menos um pedacinho de 10 segundos de 8 músicas do qual você quer ouvir. Se a gente não tem, a gente pede nossos parceiros aí e corre atrás, tá bom? Vamos lá, DJ Abóbora. Alô, Gilson, manda alô pra mim. Sou DJ Abóbora aqui, ó, do Piauí. Tô na escuta, hein? Sou fã do programa Movimento Hip Hop DF. Enfim, de todas as programações dessa rádio web. Valeu, valeu, mano. Forte abraço pra você aí também, tá bom? Lembrando que o programa de Movimento Hip Hop DF de ponta a ponta. Ai, meu Deus, tô com... com de ponta a ponta na notícia aqui na cabeça. Não sai nunca. Gente, é o seguinte, hein? 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Então é o seguinte, vamos de musicão por aqui, vamos? Eu quero ver a galera balançar junto com a gente. Eu vou aumentar o volume daqui, você aumenta o volume aí da sua casa também, afasta o sofá e vamos dançar e balançar junto, sabe por quê? Porque a galera dança e balança.

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0: df.com.br, certinho? Lembrando que vem duas surpresas aí pra vocês. Eu tô, olha, coçando a língua pra dizer. Mas vamos apurar primeiro, vamos ver como é que vai dar. Provavelmente, acho que daqui pra julho a gente vai dizer o que que é. Então fica ligado, tá bom? 69-9420-9260. Manda teu alô, manda teu recado. Faz a festa aqui junto com a gente, tá bom? Lembrando que sempre no último bloco quem manda é você. Tá a fim de ouvir o quê? Dance, funk. Aliás, funk. Tá a fim de ouvir dance, hip hop. Aliás, hip hop, rap nacional. Quem tá ouvindo hip hop, tá? Nem outro programa, não. Manda pra gente aí, que a gente, no final do bloco, toca pra você. É só você mandar 8 musiquinhas, tá bom? Já, já, a gente finaliza com o pedido do ouvinte. Sai daí, é rapidinho.
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Quem manda é o ouvinte. Tá a fim de ouvir o quê? Hip hop, rap nacional, freestyle, Miami? Manda pra gente um pedacinho de pelo menos 8 músicas durante esses

Só DJ Valdir, eu não sei se às 8 vai dar tempo, mas umas 6 eu te garanto, tá bom? Beleza? Então é isso aí, se você tá afim também de pedir a sua, peça aqui, ó, no 619-9420-9260, ou então entra lá no nosso site, acessa aí, www.movimentohiphopdf.com.br e diga, eu quero ouvir a música tal. Se no áudio você mandar um pedacinho da música, mas manda pelo menos por escrito lá no site, tá? Que a gente corre atrás e toca lá pra você, tá bom? Então é o seguinte, aumenta aí, ó, aumenta o volume, vem com a gente, faça que nem meu amigo DJ Valdir que tá curtindo em casa e vem com a gente nesse último bloco, hein? Esse aqui é realmente pra quem gosta de som forte. Aumenta o volume!

0: Ah, não. Tudo que é bom dura pouco, hein? Tudo que é bom dura pouco, mas foi muito bom, foi muito gostoso, né? Fazer aqui o programa Movimento Hip Hop, parte 2 do mês de julho, do mês 6 por aqui. Gente, quero lembrar você que durante a Copa do Mundo, tá? A gente vai transmitir o jogo e exemplo, né? Esse sábado agora mesmo, a gente começou mais cedo, porque o jogo do Brasil começa às 19 horas. Então você que curte o Super Dance, vai começar às 5 da tarde. Você que curte o Movimento Hip Hop, vai começar às 2 da tarde, tá? Em virtude da transmissão do jogo do nosso Brasil, da Seleção Brasileira! Aqui também, em nossa rádio web, tá bom? Gente, obrigado pela audiência! Mais um mês, a gente fechou lá em cima. Espero que o mês de junho seja melhor ainda, tá bom? Fica todo mundo com Deus, até o próximo programa e valeu! Obrigado! Fui!
1: Dezessete horas e 59 minutos. 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

0: Você sente que precisa de incentivo? Você precisa apenas parar aos pés da cruz e lembrar-se disto. O Criador das estrelas preferiu morrer por você a viver sem você. E isso é um fato. Está escrito em 1 João 2,15: Não ameis o mundo, nem o que há no mundo. O mundanismo está sendo vastamente mal compreendido por muitos cristãos. Existem certos elementos da vida diária que não são pecaminosos, mas que levam ao pecado se abusados. Abuso significa literalmente o uso excessivo de coisas legais que então se tornam pecado. O prazer é legal no seu uso, mas é ilegal no uso excessivo. Ambição é uma parte essencial do caráter verdadeiro, mas ela deve ser fixada em objetos legais e exercitada em proporções próprias. Nossos trabalhos diários, ler, vestir, fazer amizades e outros aspectos similares da vida são todos legítimos e necessários, mas eles podem se tornar facilmente ilegais, desnecessários e perigosos. As necessidades da vida são absolutamente essenciais, mas elas podem facilmente levar à ansiedade. Trabalhar para ter dinheiro é necessário para a vida diária, mas ganhar dinheiro muitas vezes leva a pessoa a amar o dinheiro, e logo depois, a contaminação das riquezas entra e estraga a nossa vida espiritual. Mundanismo não está confinado a uma categoria particular ou uma circunstância da vida, mas mundanismo é um espírito, uma atmosfera, uma influência, permeando toda a vida na sociedade humana e contra o qual devemos nos guardar cuidadosa e constantemente. A Bíblia diz: não ameis o mundo, nem o que no mundo há. Ela também nos avisa que o mundo passa e também a sua concupiscência, mas aquele que faz a vontade de Deus permanece para sempre. Está em 1 João 2,17. Devemos nos levantar para Cristo. Isso não significa que na sociedade seremos esnobes ou teremos um complexo de superioridade, a fim de que não estejamos em perigo de um orgulho espiritual que seria mais terrível que o mundanismo. Mas hoje, existem tantos cristãos praticantes que andam de mãos dadas com o mundo que é difícil mostrar a diferença entre o cristão e o pecador. Nossas vidas devem mostrar quem somos e a quem servimos. Pense nisso. Momento Fé no Criador.
1: Os céus declaram a glória de Deus e o firmamento anuncia a obra das suas mãos.
0: Nosso Deus e Pai, se tivermos de ser rigorosos em uma área de nossas vidas, faze com que sejamos rigorosos apenas no nosso amor e serviço por Ti, Pai. Ajuda a todo mundo a saber que Tu és nossa paixão, nossa vocação, nossa diversão, Pai, nosso desejo, nossa obsessão. Dedicamos nossas vidas a Ti, Pai, e viemos a Ti através de Jesus. Amém.
1: Que privilégio ter a mesma mão que fez o universo e espalhou as estrelas, escrevendo seu nome no livro da vida. Louve a Deus por isso e declare agora Cristo como seu Senhor e Salvador, buscando a partir daqui o perdão e uma vida correta. Deus alegra-se por todo aquele que assim desejar de todo o coração.

0: 18 horas e 9 minutos.
1: 18 horas e 9 minutos.
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1: Previsão do tempo para segunda-feira, 8 de junho de 2026. Região Centro-Oeste. Em Brasília, Distrito Federal, céu com poucas nuvens nesta segunda-feira. Os termômetros marcam mínima de 13 e máxima de 26 graus. Umidade relativa do ar gira em torno de 90 a 35%. Cuiabá, no Mato Grosso, também tem céu com poucas nuvens nesta segunda-feira. A temperatura mínima é de 20 graus e a máxima pode chegar a 35 graus. A umidade relativa do ar fica entre 60 e 20%. Região Nordeste. Em Salvador, na Bahia, a segunda-feira amanhece nublada com possibilidade de pancadas de chuvas isoladas. Temperatura mínima de 23 e a máxima de 29 graus. A umidade do ar gira em torno de 95 a 60%. Hoje é dia de comemorar o aniversário de São Sebastião do Umbuzeiro, na Paraíba. A previsão é de céu com muitas nuvens nesta segunda-feira. Temperatura mínima de 19 e máxima de 28 graus. A umidade relativa do ar vai de 90 a 50%. Região Norte. Macapá, no Amapá, tem previsão de muitas nuvens com pancadas de chuva e trovoadas isoladas. Temperatura mínima é de 25 e a máxima de 27 graus nas horas mais quentes do dia. A umidade do ar é de 100 a 60%. A capital do Acre, Rio Branco, tem segunda de céu com muitas nuvens. A temperatura mínima é de 23 e a máxima de 33 graus. A umidade relativa do ar é de 80 a 40%. Região Sudeste. Frio em Belo Horizonte, Minas Gerais, com previsão de poucas nuvens no céu nesta segunda-feira. Os termômetros registram mínima de 11 e máxima de 24 graus. Umidade relativa do ar vai de 80 a 35%. Santa Maria Madalena, no Rio de Janeiro, canta parabéns com céu com poucas nuvens. A temperatura mínima é de 12 e a máxima de 28 graus. Umidade relativa do ar é de 90 a 30%. Região Sul. Em Curitiba, Paraná, previsão de céu encoberto. Os termômetros registram mínima de 10 e máxima de 21 graus. A umidade relativa do ar oscila entre 100 e 40%. Em Eldorado do Sul, Rio Grande do Sul, céu com muitas nuvens com pancadas de chuva e trovoadas no aniversário da cidade. Os termômetros registram mínima de 15 e máxima de 23 graus. A umidade relativa do ar fica entre 100 e 60%. Você ouviu a previsão do tempo para segunda-feira, 8 de junho de 2026.
2: Mais de 25% da zona costeira do estado do Rio de Janeiro é considerada instável. A informação está no inventário da degradação do solo na zona costeira do Rio de Janeiro, projeto inédito da Universidade Federal Fluminense, que analisou a região ao longo de 40 anos. Ao todo, foram analisados cerca de 22 mil quilômetros quadrados. A área abrange municípios entre Búzios e São Francisco de Itabapuana, além de cachoeiras de Macacu, Maricá e cidades da Costa Verde, como Itaguaí, Mangaratiba, Angra dos Reis e Paraty. De acordo com o inventário, o trecho mais crítico é a faixa que se estende entre os municípios de Maricá e São Francisco de Itabapuana, no nordeste do estado, por conta, principalmente, do desmatamento associado à pecuária e ao cultivo de café. Dos mais de 2.400 quilômetros quadrados degradados da área, 1.916 correspondem a zonas instáveis, consideradas de alta prioridade para recuperação ambiental. O professor Fábio Ferreira, do Departamento de Análise Geoambiental da UF, explica que foram identificados níveis alarmantes de degradação das áreas úmidas e manguezais, ecossistemas importantes para a proteção da área costeira.
3: Quando analisamos a série histórica dos satélites, de 35 até hoje, percebemos que a Mata Atlântica, nas encostas mais altas, tem conseguido se manter mais estáveis do que nas áreas planas. Porém, né, então nessas áreas baixas, o crescimento urbano foi muito agressivo. Para termos uma ideia da dimensão desse impacto, no setor que vai de Maricá até Búzios, a área construída e infraestrutura urbana cresceu quase 200%. Então isso revela que a ocupação humana avançou muito e de forma desordenada, ignorando os limites físicos e ecológicos do território.
2: Erosão, instabilidades frutos do turismo e incêndios também aparecem entre as causas de degradação. A preocupação é que este cenário atinja não apenas espaços estáveis, como também os chamados hotspots, áreas ricas em biodiversidade, ameaçadas no quesito conservação. O professor lembra que isso traria consequências ainda mais graves.
3: Para o meio ambiente, nós temos um prejuízo severo, que é a perda de camadas férteis do solo, assoreamento de rios e sistemas lagunares, comprometendo gravemente a nossa biodiversidade. Já para a população, o impacto está diretamente associado à segurança e à vulnerabilidade social. O solo degradado e desprovido de vegetação perde a sua capacidade de absorver água de chuva, né? Então, o resultado prático disso é o aumento de enxurradas, danos severos à infraestrutura urbana e, no cenário mais crítico, os deslizamentos de terra e impostas, né, principalmente as habitadas.
2: Ele também afirma que para a recuperação dessas áreas é necessário atuar em duas frentes principais.
3: A primeira é curativa, então aplicar técnicas de engenharia verde, plantar sistemas de drenagem eficazes e promover o reflorestamento imediato das encostas mapeadas como críticas. A segunda é preventiva, é fundamental conter a expansão urbana sobre as áreas florestais que hoje ainda estão estáveis.
2: O objetivo do estudo, segundo o professor, é auxiliar as prefeituras a usar os dados para aprimorar seus planejamentos e guiar o crescimento urbano de forma segura e sustentável.
0: A cidade de Parintins segue se preparando para receber milhares de visitantes durante o Festival Folclórico de 2026. Além da programação cultural dos bois bumbais, o município ganha novos atrativos por meio do projeto Parintins Galeria Cidade Aberta, que amplia o circuito de arte urbana espalhado pelas ruas da ilha. A iniciativa, promovida pelo governo do Amazonas, prevê a criação de 12 novos murais nesta edição. As obras são produzidas por artistas locais e transformam fachadas e espaços públicos em verdadeiras galerias a céu aberto, valorizando a identidade cultural amazônica. Os murais retratam elementos da cultura regional, da ancestralidade indígena, das tradições populares e da história de Parintins. Além de embelezar a cidade, o projeto fortalece o trabalho dos artistas urbanos e cria novos pontos de visitação para moradores e turistas. Criado em 2022, o Galeria Cidade Aberta já soma dezenas de obras espalhadas pelo município. Com os novos painéis, a expectativa é ultrapassar a marca de 60 murais, consolidando Parintins como uma das principais referências em arte urbana na região norte. A proposta também integra o Circuito da Cultura 2026 e reforça a ideia de que o Festival de Parintins vai além do bumbódromo, levando arte e cultura para diferentes espaços da cidade durante todo o ano.
4: Um grupo de trabalho vai revisar todos os chamados penduricalhos pagos aos magistrados do país. O grupo foi criado pelo presidente do Conselho Nacional de Justiça, ministro Edson Fachin, para uniformizar a política de remuneração do judiciário, de acordo com o plano de trabalho assinado por Fachin, que também preside o Supremo Tribunal Federal. Os integrantes do grupo vão estudar propostas sobre a remuneração da magistratura e seus reflexos no aperfeiçoamento do sistema remuneratório do serviço público. A comissão terá 180 dias para apresentar um relatório sobre a situação atual dos penduricalhos e apresentar uma minuta de projeto de lei para regulamentar o pagamento das verbas indenizatórias a juízas e juízes. A discussão sobre os penduricalhos, que acarretam pagamentos muito acima do teto do funcionalismo público, tomou impulso em março, quando o STF referendou uma liminar do ministro Flávio Dino e suspendeu de imediato o pagamento de diversas verbas não previstas em lei. Carnes, tripas, peixe e mel produzidos no Brasil não serão mais importados pelos 27 países que compõem a União Europeia. A decisão de excluir o Brasil da lista de países autorizados a exportar esses produtos para os países do bloco europeu foi confirmada pela União Europeia e deve entrar em vigor a partir do próximo dia 3 de setembro. Segundo a Comissão Europeia, o veto não significa que a carne brasileira esteja contaminada por medicamentos, mas porque o Brasil não conseguiu comprovar que seus produtores atendem algumas das exigências sanitárias europeias, especialmente que não utilizam medicamentos antimicrobianos para tratar e prevenir infecções em animais. Em abril deste ano, o governo brasileiro proibiu parte dos antimicrobianos usados para estimular o crescimento e aumentar a produtividade anual. Mas a União Europeia avaliou que ainda faltam garantias adicionais. A União Europeia é um dos principais mercados para as proteínas animais brasileiras. No caso da carne bovina, o bloco europeu aparece entre os maiores destinos das exportações brasileiras em valor. Para voltar à lista dos países autorizados a vender os produtos vetados, o Brasil precisará comprovar que cumpre integralmente as regras europeias durante todo o ciclo de vida dos animais exportados. Para isso, o país pode ampliar ainda mais as restrições legais aos medicamentos ou criar mecanismos mais rígidos de rastreabilidade para provar que os produtos exportados não utilizam as substâncias proibidas na Europa.
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17: Estamos de volta com o Jornal Conexão Notícias. Agora tem as informações do esporte.
18: Neymar decidiu entrar no clima da Copa do Mundo e apareceu com um novo visual às vésperas da estreia da seleção brasileira. O camisa 10 deixou os cabelos mais loiras e resgatou um penteado semelhante ao que usou durante a Copa de 2018, quando defendia o Paris Saint-Germain. A mudança foi revelada nas redes sociais por seu cabeleireiro e rapidamente chamou a atenção dos torcedores. Mesmo afastado dos treinamentos com bola por causa de uma lesão na panturrilha, Neymar segue em recuperação e mantém a expectativa de ficar à disposição da seleção durante o Mundial. Enquanto os companheiros disputavam o amistoso contra o Egito, o atacante permaneceu em Nova Jersey, realizando tratamento fisioterápico. Como costuma acontecer em anos de Copa, o novo corte de Neymar virou assunto nas redes sociais. Muitos torcedores elogiaram o visual, enquanto outros fizeram brincadeiras com a mudança. O fato é que, mais uma vez, o craque conseguiu atrair os holofotes mesmo longe dos gramados e segue sendo um dos nomes mais comentados do torneio.
19: O técnico da seleção inglesa, Thomas Tuchel, fez duras críticas à atuação de seus jogadores após a vitória por 1 a 0 sobre a Nova Zelândia, no último amistoso antes da Copa do Mundo. Mesmo com o resultado positivo, o treinador afirmou que não ficou satisfeito com o desempenho da equipe, especialmente no primeiro tempo, classificando a atuação como freestyle demais. Segundo Tuchel, os jogadores deixaram de cumprir as funções e posicionamentos trabalhados nos treinamentos, o que acabou prejudicando a organização da equipe. O treinador reclamou da falta de disciplina tática, do excesso de bolas longas e das tentativas de cruzamentos e chutes de longa distância, algo que, segundo ele, não fazia parte do plano de jogo preparado para a partida. Apesar das críticas, Tuchel elogiou a melhora apresentada pela Inglaterra no segundo tempo e destacou a entrada de Jude Bellingham, que deu mais intensidade ao time. A Inglaterra ainda fará um último amistoso antes da estreia na Copa do Mundo, quando enfrentará a Costa Rica, buscando corrigir os problemas apontados pelo treinador.
20: O Cruzeiro está muito perto de anunciar seu primeiro reforço da janela de transferências do meio do ano. A diretoria Celeste chegou a um acordo com o Racing da Argentina pela contratação do lateral esquerdo Gabriel Rojas, de 28 anos. Agora restam apenas as assinaturas dos documentos para que o negócio seja oficializado. Para fechar a contratação, o Cruzeiro concordou em pagar cerca de 30 milhões de reais, valor que será quitado de forma parcelada. O jogador deve assinar contrato até o fim de 2029. As negociações avançaram após reuniões entre representantes do atleta e dirigentes do clube mineiro, que apresentaram o projeto esportivo e acertaram as bases salariais. Gabriel Rojas era uma das prioridades do Cruzeiro para reforçar a lateral esquerda. O argentino se destacou pelo Racing nas últimas temporadas e chegou a aparecer na pré-lista da seleção da Argentina para a Copa do Mundo, mas acabou ficando fora da convocação final. Com a chegada do defensor, a Raposa busca fortalecer o elenco para a sequência da temporada e suprir possíveis saídas no setor.
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4: Quatro pessoas ficaram feridas na noite desta sexta-feira no desabamento de parte de uma ponte no município de Sena Madureira, no Acre, a 137 quilômetros da capital Rio Branco. O número de feridos só não foi maior porque a ponte estava interditada para o tráfego de veículos desde o dia anterior, justamente pelo risco de desabamento. O local era monitorado por equipes técnicas que realizavam levantamentos e avaliações da estrutura. estrutura. As vítimas foram socorridas por bombeiros com a ajuda de moradores e levadas para o hospital da cidade. Três delas, com ferimentos graves, foram transferidas para Rio Branco. A governadora Maiúsa Assis se deslocou emergencialmente para Sena Madureira na noite desta sexta. Ela acompanha de perto os trabalhos de resgate e assistência às vítimas após a queda da ponte Paulino Baldassare, uma das principais ligações do município. O gabinete de crise foi ativado e verifica o desenrolar dos fatos a fim de adotar medidas para minimizar os impactos do acidente. O governo do Acre apura as causas do desabamento. O prazo para a conclusão do inquérito é de 30 dias. Segundo os bombeiros, o trecho que desabou corresponde a 60% da estrutura, que tem 232 metros de extensão. A ponte foi inaugurada há 2 anos e custou mais de 36 milhões de reais.
3: A análise desta semana do Boletim Infogripe da Fiocruz aponta aumento dos casos de síndrome respiratória aguda grave, a SRAG, em todo o país. Segundo o levantamento, o avanço está relacionado principalmente ao crescimento das hospitalizações provocadas pelo vírus sincicial respiratório, o VSR, pela influenza A e pelo rinovírus. Atualmente, todas as unidades da Federação apresentam incidência de SRAG em níveis de alerta, risco ou alto risco. Em 18 estados, também há sinais de crescimento na tendência de longo prazo. De acordo com o boletim, os casos de SRAG associados ao VSR seguem em alta na maior parte das regiões Norte, Nordeste, Sudeste e Sul. Mesmo onde há sinais de estabilização ou queda, os níveis de circulação do VSR ainda permanecem elevados. É o caso do Espírito Santo, Mato Grosso, Goiás, Distrito Federal e Paraíba. Em relação à influenza A, o estudo mostra que a doença tem provocado maior incidência de casos graves entre crianças menores de 2 anos, enquanto a mortalidade é mais elevada na população com 65 anos ou mais. Segundo a Fiocruz, as hospitalizações por influenza A apresentam tendência de queda ou estabilização em níveis baixos na maior parte do país. No entanto, os registros continuam crescendo em todos os estados da região sul, além de São Paulo, Minas Gerais, Roraima, Acre e no Rio Grande do Norte. O rinovírus também tem contribuído para o aumento dos casos de SRAG, especialmente entre crianças e adolescentes. O crescimento é observado em Alagoas, Ceará, Paraíba, Piauí e Sergipe, em Minas Gerais e Rio de Janeiro, em Santa Catarina e Rio Grande do Sul, além de Goiás. Já os casos de SRAG associados à Covid-19 permanecem em queda na maior parte do território nacional, embora ainda apresentem tendência de crescimento no Ceará, Maranhão e Pará. A pesquisadora do Infogripe, Tatiana Portela, reforça que a vacinação continua sendo a principal estratégia para prevenir casos graves e mortes causados pelos vírus respiratórios.
21: As prefeituras de todo o país devem orientar as famílias beneficiárias do Bolsa Família sobre as novas regras de desligamento voluntário do programa. O alerta é da Confederação Nacional de Municípios, a CNM. A recomendação ocorre após a publicação da Instrução Normativa número 54 de 2026, publicada em maio pelo Ministério do Desenvolvimento e Assistência Social, Família e Combate à Fome. O documento define os procedimentos para que os beneficiários possam solicitar a saída do programa por iniciativa própria. Segundo a CNM, os municípios têm papel fundamental na divulgação dessas informações e devem esclarecer às famílias como funciona o processo, especialmente para aquelas que tiveram aumento de renda e desejam deixar o Bolsa Família. O desligamento voluntário pode ser solicitado diretamente à gestão municipal pelo aplicativo Bolsa Família ou, em casos específicos, durante o pedido do Benefício de Prestação Continuada, o BPC, no INSS. A entidade salienta que a norma destaca que as equipes municipais da assistência social são o elo mais próximo dos beneficiários e, por isso, tem papel central na orientação das famílias sobre as novas regras e os procedimentos para solicitar o desligamento do programa. Os procedimentos técnicos e operacionais estão detalhados nos anexos da instrução normativa, disponível em www.gov.br/mds.
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23: Conexão Notícias fica por aqui. Voltaremos na próxima edição.
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1: 18 horas e 39 minutos. 18 horas e 39 minutos.
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23: Segunda-feira, 8 de junho de 2026, está no ar mais uma edição do nosso Repórter Destaque. Eu sou Kleber Salles e a partir de agora você vai ficar muito bem informado com as principais notícias do Brasil e do mundo. A chamada geração prateada deve transformar completamente o mercado de saúde no Brasil nas próximas décadas. Um estudo da Data 8 projeta que, em até 2044, pessoas com 50 anos ou mais serão responsáveis por metade de todo o consumo das famílias brasileiras com produtos e serviços ligados à saúde. Hoje, os brasileiros acima dos 50 anos representam cerca de 27% da população, mas já concentram 35% dos gastos com medicamentos, planos de saúde, suplementos e serviços médicos. Segundo o levantamento Mercado Prateado, consumo dos brasileiros 50 mais e projeções, o consumo deve atingir R$ 559 bilhões de reais em 2044, dentro de um mercado total estimado em R$ 1,1 trilhão de reais. O avanço acompanha o envelhecimento acelerado da população. Em 2024, o país tinha cerca de 59 milhões de pessoas acima dos 50 anos. Em 2044, a projeção é que esse número chegue a 92 milhões, representando aproximadamente 40% da população total. O estudo aponta que esse movimento deve impactar diretamente áreas como saúde, alimentação, turismo, tecnologia, bem-estar e qualidade de vida. Eu sou Kleber Salles e volto daqui a pouco com mais informações. Fique ligado.
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0: Vai estrear nos cinemas em agosto do ano que vem a comédia de ação Stole My Bike, protagonizada por Jason Statham. A direção é de David Light. O filme ainda não tem título traduzido para o português. Dizem que esse será o maior papel da carreira de Jason. Ele vai viver uma versão fictícia de si mesmo. Uma super estrela global do cinema de ação chamada Jason Statham.
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0: 19h54.
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2: Há poucos dias do início da Copa do Mundo de 2026, uma lista divulgada pela emissora norte-americana NBC chamou a atenção dos torcedores. O ranking reúne os 25 jogadores considerados mais importantes da competição e traz apenas dois brasileiros entre os nomes selecionados, Rafinha do Barcelona e Vinícius Júnior do Real Madrid. O topo da lista é dominado por estrelas do futebol europeu. O francês Kylian Mbappé aparece em primeiro lugar, seguido pelo espanhol Lamine Yamal e pelo também francês Ousmane Dembélé. A França, inclusive, é o país com mais representantes no ranking. Portugal vem logo atrás, com 4 atletas entre os escolhidos. Entre os veteranos, Lionel Messi aparece na 4ª colocação e Cristiano Ronaldo ocupa o 16º lugar. Já Neymar ficou fora da relação. Segundo a NBC, a lista poderá sofrer alterações ao longo da competição, que começa na quinta-feira. Eu sou Kleber Salles e volto daqui a pouco com mais informações no seu rádio. Continue ligado.
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11: 19 horas e 59 minutos.
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2: 21 horas e 2 minutos.
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